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1: É, e seguimos na programação, 9 horas e 2 minutos, 9:02. Vamos abrindo, né, a segunda hora aqui do A Noite é Nossa, mandando aquele abração a você que nos acompanha, você que nos faz companhia nesta noite, né? A gente vai seguindo por aqui até as 10 horas com muita música e sempre atendendo a sua solicitação também. Vamos com o sucesso aí dos atuais, que vai lá pro seu Osvaldo. Ligadito conosco, como é que tá, seu Osvaldo? Tudo tranquilo? A gente espera que sim, né? Nosso abração lá pro seu Osvaldo, toda a família, pessoal que acompanha direto também a programação. A gente roda então o sucesso com os atuais, Navega Coração. E também depois o pedido da Dona Rosa lá em Casca, ligadinha conosco. Aquele abraço especial lá pra Dona Rosa. Muito obrigada sempre pelo carinho com nós aqui. Daqui a pouquinho a gente já roda sucesso com os manuais. Depois também o pedido lá do nosso amigo Beto, lá em São Domingos do Sul. Tá na nossa sintonia. A gente vai desejando aí uma feliz noite de quarta-feira, agradecendo a companhia, a participação também. Tudo de bom aí. E a gente roda em seguidinha um sertanejão aí, né? Um sertanejão raiz com a dupla Zé do Cedro e Tião do Pinho. O dinheiro é meu. Muito bem, já vamos tocar e depois a música gaúcha Lamento de Chucro, na voz aí do Baitaca. Também já está programada, a gente roda em seguidinha aqui na programação. Tá bom? E assim a gente segue. Tá aí na primeira então, música bonita, né? Sucesso Navega Coração, na voz aí dos atuais. Um abraço pra você, muito obrigada pela sua audiência.

Tá aí sucesso com Zé Neto e Cristiano e antes música com Chitãozinho e Chororó. E assim a gente segue 9h24 e a música vai seguindo por aqui. Você ligado, sintonizado, né? Na programação do A Noite é Nossa. Vai nosso abraço especial. Desejo pra você de uma ótima noite também. E a gente segue com música por aqui. Vamos com Carmen Silva, pedido lá do nosso amigo Alencar, lá em Lagoa Vermelha. Ligadinho conosco também. Nosso abração aí, uma ótima noite. Tá aí sucesso com Carmen Silva, Adeus Solidão. Depois a música Madrugada na sequência. Depois também o pedido lá da nossa ouvinte Clarice, ligada conosco. Grande abraço lá pra nossa amiga Clarice, pro seu esposo também. Valeu pela sintonia de todas as noites. Daqui a pouquinho a gente já roda aí a música solicitada, tá bom? Seguimos então, tá aí na primeira. Adeus, Solidão. Ótima noite pra você.

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Tá aí, música bonita na voz de Teodoro Sampaio, Ela Vai Voltar. Também sucesso com João Paulo e Daniel, Eu Me Amarrei. João Pedro e Cristiano, Vida Cigana. Agora 9:49 e nós chegando ao final aqui da programação do A Noite é Nossa desta quarta-feira. Deixo meu abraço, desejando pra você uma ótima noite também. Fica tocando o sucesso da banda Céu e Cantos, que vai lá pro nosso amigo Alencar, lá em Lagoa Vermelha. E depois também tem música que vai lá pro pessoal em Ibiraiaras, estão na nossa companhia. Aquele abraço lá pra toda a turma, estão sintonizados conosco, né? Vamos deixar tocando aí as músicas solicitadas. Eu vou deixar tocando aí pra vocês, agradecendo pela companhia, pela participação também. Eu volto amanhã, quinta-feira, a partir das 5 horas da tarde, aqui na programação, e a gente segue com muito mais música. Mas claro, né, você que fica ligado, né, acompanhando a programação, a música segue e a programação tem sequência por aqui. Tá bom? Forte abraço, ótima noite pra você. Até amanhã.

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5: Agora são 6:34, 6:34. Bom dia, bom dia, bom dia. Com paz, saúde e alegria para você, meu amigo, para você, minha amiga. Hoje é quinta-feira, quintou, hein? Hoje, 14 de maio. Mais uma edição do programa Campo e Cidade, na comunicação desse amigo de vocês, Elias Moreira. E estamos aqui com muita energia. Já ouvimos diversas canções do sertanejão raiz. E assim segue a canção, segue a tua participação, segue a notícia, segue o destaque dos melhores anunciantes. Até às 8:30, tamo junto e misturado aqui na programação da Rádio Amizade. 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Estamos trazendo mais música, são 6:36 da manhã, canta Padre Ezequiel, benção em mim, é você que tá com a energia, procurando uma benção, procurando que dê certo o teu dia a dia, é quinta-feira, que essa benção da canção do Padre Ezequiel seja proveitosa para você, que te conceda energia para você fazer o teu dia a dia mais feliz e para você que tá de boa, para você que tá de boa e para você que já não tem mais compromisso, mas levantou cedo, tá à beira do fogão, aquele fogo velho bombando, aquele ar condicionado, aquele chimarrão, aquela lareira também, né? Coisa boa, hein? Mas vamos nessa. Padre Ezequiel canta, benção em mim.

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5: É 107,3 Rádio Amizade. De segunda a sexta-feira, Nós estamos aqui das 6h às 8h30. Saudando você com bom dia, o desejo de energia positiva. Você do campo, você da cidade, seja qual for a sua atividade. É você que mesmo sem fazer nada, dormiu bem, já levantou, tá com o mate pronto. Tá com o fogo velho no fogão campeiro, no fogão a lenha, ou o ar-condicionado bufando, mas tá de pé, então vamos nessa, não te afroste vivente. Programa Campo e Cidade Comunicação, esse amigo de vocês, Elias Moreira. Agora são 6h52 da manhã, daqui a pouquinho tem a previsão do tempo, hein? 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Bom dia, trabalhador, bom dia, trabalhadora, sinta-se abraçado em você do campo, você da cidade, com aquele desejo de uma excelente quinta-feira, 14 de maio de 2026, do Sicredi, quem coopera cresce, em especial a agência aqui de Davi Canabarro, hein? 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E nós vamos seguindo com mais música. Agora são 6h54 da manhã, pode mandar sua mensagem, WhatsApp 984-35-2490. Então fica à vontade, hein? 984-35-2490 ou 3351-1277, você também participa da programação. Vamos trazendo música aí com nossos conterrâneos de Siríaco. Vem cantar Banda Som de Cristal. Alô, nosso amigo Volmir Vassolero, militinho. Pequeno em corpo, né? Mas grande em talento e voz, né? Assá! Alô, militinho, né? Ah, militinho, velho. O homem lá, cria, das minhas origens lá, né? Eu não nasci lá em Santa Rosa, mas minha mãe morou por lá, então foram vizinho lá e tem origem boa. É de Santa Rosa de Lima, hein? Comendo feijão do cardo grosso, né? Por isso que ele, como eu falei, né? Ele é pequeno de tamanho, mas grande de talento, né? O corpo não quer dizer nada, mas quando abre a garganta, canta bem, né? Azar. Banda Som de Cristal canta O Amor Que Eu Sonhei Pra Mim.

É, agora são 6:59, hein? Cantou aí banda Som de Cristal, O Amor Que Eu Sonhei Pra Mim. Pra encerrar o momento bailão aqui na programação da Amizade, nós vamos chamando pra cantar também, lembrando, alô Siríaco, alô grande região, hein? 16 e 17 de maio, hein? Neste próximo final de semana, já começa no sábado, hein? Aquele almoço bacanudaço lá em São Sebastião do Quaraí, Siríaco, hein? Haverá no sábado música ao vivo, Lucas Embaraque, João de Oliveira e mais outros artistas por lá se apresentando. Estaremos por lá também com Trip e Tudo para animar a tarde e assim no domingo. No domingo, então, dia 17, a grande festa com a animação da banda Caso Novo, hein? Aquele abraço, nosso vereador lá, Ari Segala, o Xelepa, lá o Fábio Maia, toda a equipe lá, então, neste final de semana, todos os caminhos te levam para São Sebastião do Quarim, hein? No sábado, dia 16, aquele almoço bacanudaço, com música também de gaita, violão, e aí no domingo, a grande festa, Santa Missa, ao meio-dia, aquele churrasco tradicional, e aí à tarde, banda Caso Novo vai animar a grande festa lá, mais uma vez, Caso Novo presente lá no palco em São Sebastião do Quarim, para botar a galera com energia, para botar a galera pra cima no domingão, então, à tarde, se divertir e fazer acontecer em São Sebastião do Quarim. Caso Novo vem cantar, então, esse sucesso aí. É o sucesso do Caso Novo, desse jeito assim, ó.

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7: Agora são 7:06, 7:06. 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Hoje, quinta-feira, 14 de maio, dia ensolarado, mínima de 6, a máxima chega aos 18 graus, hein? Mínima de 6, a máxima chega aos 18 graus e não há previsão de chuva para esta quinta-feira. Para sexta-feira, amanhã, dia 15 de maio, sol com muitas nuvens e período de céu nublado, hein? Mínima de 8, a máxima chega aos 18 graus. Mínima de 8, a máxima chega aos 18 graus. E não há previsão de chuva para amanhã também, sexta-feira. Para o sábado, dia 16 de maio, sol com muitas nuvens durante o dia, período de céu nublado. Noite com muitas nuvens, mínima de 9, a máxima chega aos 20 graus, hein? Para o sábado, dia 16, mínima de 9, a máxima chega aos 20 graus. E não há previsão de chuva também para o sábado, até o momento, dia 16 de maio. Apenas previsão e não confirmação. 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

0: É de segunda a sexta-feira, das 6 da manhã às 8h30. Você no campo, você na cidade, a levantando cedo, ou mais tarde, no intervalo das 6 da manhã às 8h30. Você se ligando na amizade, você confere Campo e Cidade, a comunicação desse amigo de vocês, Elias Moreira. E assim nós vamos junto e misturado, eu aqui, você ali. E assim vamos levantando, vamos trabalhando, vamos começando o eito, começando o roçado, preparando a boia, o revirado, o café. O pinhão agora na chapa ainda tá na safra, não é? As coisas boas, hein? E você que já botou o pé na estrada, de pé na patrola, hein? De pé na patrola, porque se sentado aí não enxerga o serviço dos lados, então. Então vamos de pé na patrola pra enxergar bem o serviço, pra fazer bem a estrada, né? 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E nós vamos trazendo mais música aqui na programação. Manda sua mensagem 984-352490. É o WhatsApp, hein? Ou 3351-1277. Você também bate um papo comigo aí. E nós se entendemos e vamos botando música, botando de apain até as 8h30. Tem áudio do ouvinte aqui na programação da amizade.
1: Bom dia, um abraço aí, louco velho. Tudo certo? O tio Elias aí, zoguri.
0: Esse é o tripa seca, tá viu, Alimar, velho?
1: Madrugada aí, do jeito campeiro, aí eu dou valor e acho massa. Por cá, nós aqui na Biraiara aqui, tripa seca. Aí que clareando o dia e nós já nativa aqui, escutando a amizade, o tio Elias Moreira. E depois eu vou te pedir uma música, se for possível.
0: Mas é claro, meu, só pedir que nós atraca fogo.
1: Pra todo mundo aí, no caso, mandando um abraço pro pessoal de Caseiro, dando uma volteada mais pra cima, lá pro lado de Cruzartinha, pro nosso amigo tio Mingo. O tio Mingo lá do restaurante Cruzartinha, meu grande amigo de peito velho. Quando nós passa lá na Esparta, uma magela, qualquer coisa, um bitre, qualquer coisa por lá. Pra aquecer, aquecer no caso o dia. O tio Mingo velho, meu Deus do céu. Muitos anos que conheço essa figura aí. Se todo mundo fosse que nem o tio Mingo, o Brasil seria diferente, né? O tio Mingo é um caba de rocha. É um exemplo de vida pro ser humano, no caso. Tu tem dinheiro, tu come, tem dinheiro, tu bebe, não bebe, lá no restaurante do tio Mingo, o nosso amigo Pai Mingo, né? Né, tio Elias? O nosso amigo Pai Mingo. Lá tu tá a segunda casa, fora de casa. Se for possível, tio Elias, aquela música que eu adoro tanto, que nós temos criado no meio do mato, Bugre do Mato.
0: O homem merece bastante elogio, na verdade. Falou bastante, falou o que é verdade. Mas não fale muito, viu? Senão, daqui a pouco vão querer roubar o homem. Já querem promover a deputado agora em 2026, né? Daí o homem não vai ser prefeito siríaco em 2028, né? Assá! Ele vai, né? Ele vai, ele vai.

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Vamos de novo agora, são 7:21. Quinta-feira. Quintou com quê de quase sextou. Agora são 7:21. Quinta-feira, 14 de maio de 2026. 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Amanhã então no programa Fique Sabendo, a partir das 8 da manhã, estaremos recebendo o prefeito municipal aqui de Davi Canabarro, Lauro Antônio Benedetti, que vai falar em um momento especial dos 60 anos de Davi Canabarro, hein? História, cultura, tradição, honestidade, trabalho e referência na nossa região, Davi Canabarro. E aí, dia 29 tem um grande evento, hein? Mas não vamos falar muito, vamos deixar amanhã pro prefeito falar. Aí ele que vai falar aí das festividades que já aconteceram, que estão acontecendo e que vão acontecer no decorrer do dia, até o dia 29 de maio, que é o dia do aniversário do município, hein? Então, amanhã a partir das 8 às 8:30, então não fique sabendo, aí das 8 às 8:30 tem

viola e gaita e cantoria. Vai ter já confirmado João de Oliveira com seu violão e também o grande acordeonista, já renomado e conhecido aí, que já levou o nome de Siríaco em vários locais, inclusive em 3 estados, Rio Grande do Sul, Santa Catarina e Paraná, Lucas Embaraque, ex-acordeonista e tecladista da banda Carisma, também Banda Legal, e assim estará conosco no dia 16, então, no próximo sábado, hein? É o meu dia, aquele almoço miúdo, churrasco. E aí, partir aí após o almoço, um ronco de gaita já para começar a energia para uma boa festividade, com certeza, São Sebastião do Quaraim, nosso amigo vereador Ari Segala e toda a equipe. No sábado, aquele almoço com já um ronco de gaita e violão, cantoria. E aí no domingo, a grande festa com a animação da banda Caso Novo. No domingo, dia 17 de maio, então. Vai ser de rachar a chincha, hein? Vai ser de sair uma aguinha até o final.

Vamos trazendo música. Vem cantando Castilho Vargas na participação do ouvinte. Castilho Vargas vem cantando. Essa música é bem pedida, né? Lá no meu rancho. E aproveitando já na solicitação do ouvinte, nosso amigo Sebastião. Para toda a turma aí da cidade de Amaral, hein? Alô, pessoal do bairro Metaz, Amaral. Seu Sebastião e toda a equipe. É. Bairro Metaz e Amaral, hein? Conheço por lá, hein? Já tive por lá várias vezes, hein? Estão pedindo aí Castilho Vargas, lá no meu rancho. Também a participação aqui do pessoal ali do bairro Aparecida. Aparecida Casca. Também quero ouvir com o Porca Véia, o Matiné. Daqui a pouco vai cantar também. Tá chegando bastante áudio. E também aproveitando aqui o embalo desta música, não poderia deixar de lembrar do meu grande amigo e parceiro também lá de Muliterno, seu Isidoro Barbosa. Aquele abraço, pessoal lá do Bar do Barbosa, ali junto ao primeiro piso ali do Salão Comunitário. Seu Isidoro, gente boa, de qualidade, né? Pessoal que chega por Muliterno ali, próximo à Rua Coberta, fica tudo meio emendado por aí, né? Junto ao salão ali no primeiro piso, um carteado, é, você que tá passando por ali, tomar uma gasosa, tomar uma cerveja com álcool, sem álcool, é, uma bebida mais forte, você é bem atendido e bem recebido ali no bar do seu Isidoro, né? Gente boa por demais, né? Seu Isidoro gosta bastante dessa música, lá no meu rancho. Faz tempo que não vou mais pra Muliterno aqui um dia. Vamos pra lá, no que esquente um pouco, né? Aí vamos lá tomar um gole.

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Vamos de novo, devagar e continuado, pra não cansar até o final do eito, hein? É quintou, quintou com quê de quase sextou. 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E lembrando que de quinta a domingo à noite você come bem ali com a turma ali, aquele picadão de reforçado, aquele hambúrguer, porções aí, fritas e muito mais. Mas tem mais, hein? Agora dia 19 de maio, hein? Na terça-feira, 19 de maio, feriado municipal em Siríaco. É um cardápio especial, hein? Dia 19 de maio, em comemoração aos 60 anos de Siríaco. Mas que coisa boa, hein? Aí você almoça lá ao meio-dia, vai pra casa, dá uma descansada, não é no corpo velho, fica por ali, porque à noite tem João Luiz Correia e bandos manuais no salão paroquial. Mas aí no dia 19, ali no botequim, ali nossa amiga Demira enfrenta o Sicredi, na terça-feira, almoço especial, hein? O cardápio é massas, lasanha, nhoque, tortei, massa, panqueca, bife acebolado, bife de frango, a milanesa e batata doce caramelizada. Então vai ser um cardápio velho daqueles de comer de rachar chincha, não é? Lasanha, coisa boa, né? Só a lasanha já é coisa boa e ainda mais acompanhamentos por lá, hein? Cardápio especial do dia 19 de maio. Vamos de novo com mais música. 984-35-2490. Você manda sua mensagem aqui pelo WhatsApp. É. Ou 3351-1277. Você também participa da programação. Porca véia, xote figurado.

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1: Quando eu ouço tocar um acordeão, eu me lembro de um fandango que eu fui lá pras bandas do Erechim.
2: Pois eu também me lembro, vivente. Não foi aquele que a Mariazinha deu um carão no João Tropeiro?
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2: E terminou seu baile, che?
1: Terminou-se coisa nenhuma. O Joaquim remendou o fole da gaita do jeito que pôde e o baile continuou até clarear o dia. 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
0: Estamos aqui porque chegamos às 6 da manhã preparando o mate. Você que levantou cedito antes do que eu ainda, não é? Excreto. Você que ao passar do tempo foi acordando, foi despertando, foi cumprindo o horário. É, foi chegando no horário exato, não é? Ah, mas daqui a pouco chegando atrasado, se o patrão não é ruim, dá pra chegar atrasado, né? Problema se o patrão é cu de cachorro daí, né? É. Quando chega na porta, ele dá aquela olhada no relógio ali, barbaridade. Aí fica meio ruim. Mas enfim, que é quinta-feira, quintou com o quê de quase sextou. Quinta-feira, 14 de maio de 2026. Nós vamos seguindo adiante até as 8h30 com o Campo e Cidade. Trazendo mais música na programação. Vamos trazendo aqui João Luiz Correia, um cambicho na internet. Falando em João Luiz Correia, esta música que foi sucesso e continua lá há uns 10 anos atrás, mais ou menos, um pouco mais, acho que foi por aí, né? Quando começou ali aquela lida do Facebook, é mais de 10 anos que foi, né? O homem lançou a música e foi sucesso, né? E continua sucesso. João Luiz Correia, dia 17 de maio, na segunda-feira, dia 18 de maio, hein? Na segunda-feira, 17 é no domingo, hein? Dia 18 de maio, na segunda-feira, no Salão Paroquial de Siríaco, 18 de maio, a partir das 20 horas, gratuitamente a entrada, hein? João Luiz Correia e Grupo Camperismo. E pra finalizar a noitada, banda Os Manuais, hein? Em comemoração aos 60 anos do município de Siríaco. Então guarde bem esta data. 18 de maio, na segunda-feira. É na terça, é feriado municipal em Siríaco, 19. E na segunda-feira, dia 18, brinquedos infláveis para as crianças. Leve a cuia, a térmica e a bomba. Que água quente e erva mate é por conta da casa, hein? Ah, mas eu não vou porque eu não bebo, né? Não bebe, mas bebe mate. Não bebe mate, tem água mineral a preço camarado. Bebe cerveja, vai ter também a preço camarado. Ah, mas eu não vou porque as crianças... Vou deixar o nenê com quem? Levar o nenê junto, vai ter brequeiras infláveis. Chega lá, deixa o nenezinho por lá, deixa a criança por lá, né? Que o pessoal vai estar qualificado para cuidar lá, o pessoal que vai montar os brinquedos. Então não tem desculpa, hein? 60 anos de Siríaco, dia 18 de maio, na segunda-feira, véspera de feriado municipal, dia 19 é feriado município. E aí, 60 anos, João Luiz Correia, a partir das 8 da noite, no Salão Paroquial, entrada franca. E depois bandos manuais para finalizar a noitada. Grande abraço nosso prefeito Odacir Melo, vice-prefeito Quinha. Trabalho, honestidade e transparência, olhando com bom olhar para a população siriaquense. Não olhando por religião, pobre, rico, né? Todo mundo é bem-vindo. E também, além de tudo isso, o atendimento, olhar para as pessoas e proporcionando também um momento de lazer, dia 18 de maio, João Luiz Correia, puxando a acordeona e cantando e encantando para os 60 anos. Cambicho na internet, ele vai cantar aqui, ó. E essa você vai conferir lá, hein? Dia. É 18, né? Segunda-feira, as creas. Às 8 da noite. Ó.
2: De navegar, rapaz.
0: Depois tem bandos manuais.
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0: vai dar grana, vai dar grana.
2: Tudo nas
0: é rachaxe.
2: Cuidado.

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5: Agora são 8h05, 8h05. Vamos trazendo aqui na programação a previsão do tempo. 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Hoje, quinta-feira, 14 de maio, teremos dia ensolarado. Algumas nuvens no céu, mas não há previsão de chuva até o momento, em mínima de 6, a máxima chega aos 18 graus. Mínima de 6, a máxima chega aos 18 graus e não há previsão de chuva para esta quinta-feira.
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Vamos de novo agora, são 8:06, 8:06. 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

Vamos devagar e continuado pra não cansar, hein? É, quintou, quintou, quintou com o quê? De quase sextou, hein? Amanhã sextou, depois sábado. Domingo também é bom, né? O problema é a segunda-feira, mas já tá longe, tá longe. Vamos pensar na quinta-feira, na sexta e no sábado. Depois domingo até umas horas, né? Escreve. Pouco bom, hein? Um bom dia pra você que está ligado conosco aqui na programação.

Solidariedade. E aí você também quer participar desta ação? Então, no dia 28 de maio, na quinta-feira, ao meio-dia, junto à Casa do Idoso, ali aos fundos da Prefeitura Municipal, em Siríaco haverá massa com galeto, só para retirar do local, hein? Apenas R$40, uma porção de massa, maionese, pão e dois pedaços de frango. Lembrando que é uma parceria, uma solidariedade, melhor dizendo, da Pastoral do Bem e também ali juntamente com o CTG Neco Goulart, a patronagem, todos unidos para uma só causa, para praticar o bem. É este momento da venda de massa com galeto para retirar do local em ajuda à jovem Tatiana Dalla Costa, que está passando aí por um momento difícil, né? Infelizmente foi acometida pela doença do câncer, precisa aí de muito apoio e está recebendo, claro, orações, visitas, mas também financeiramente é preciso cirurgias, acompanhamento médico, viagens, aí procurando recursos, né, a passo fundo. Então, a Pastoral do Bem, juntamente com a patronagem do CTG Neco Goulart, olhando com bons olhos, então, estão promovendo este momento de massa com galeto, maionese, saladas, R$40 o ingresso, somente para retirar do local, hein? Dia 28 de maio, na quinta-feira, ao meio-dia, a partir das 11h30, junto ali à Casa do Idoso. Você pode adquirir o teu ingresso juntamente ali na Padaria da Maura, também com a patronagem do CTG Neco Goulart, e também ali a partir da tarde, das 13 em diante da tarde, até lá pelas 5 e pouquinho, ali na loja da Pastoral do Bem, próximo ali ao Sicredi em Siríaco. Faça o bem sem olhar para quem. É melhor, no momento, ajudar do que precisar. 8h27, fica aí cantando Clementino Zalza, Fala de Amor. Desejo a você uma excelente quinta-feira. Bom trabalho, bom descanso. Boa vadiagem para quem tá vadiando também, não é? As coisas boas, hein? Para quem tá pegando forte, batendo mango aí, vamos devagar. E ainda é quinta-feira, amanhã é sextou.

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minutos, 8h40. Bom dia de quinta-feira. Bom dia na programação da Amizade. Bom dia você que se liga com a gente. Bom dia você que ligou teu rádio agora. Bom dia pra você que segue na programação até a meia-noite com muita música e informação pra você. 7 graus ensolarado aqui na nossa cidade. Quero mandar um abraço grande a você de todas as cidades, né, da nossa região que estão aí ligadinhos com a gente. Semana passando muito rápido, né? Hoje é já quinta-feira. Dia 14, né, de maio. 14 de maio, quase na metade do mês de maio já. Dia Continental do Seguro, também dia da habilitação. Morte do cantor Frank Sinatra em 1998. E também durante a Segunda Guerra, a França prende 1 milhão de judeus e entrega à Alemanha. Hoje é dia de São Matias. Faltando 231 dias para o ano de 2027. Manhã friazinha, né, de quinta-feira. E a você, ouvinte, que nos leva com você, né? Tá viajando, tá de férias, tá de folga, acompanhando a nossa programação. Muito obrigada sempre pela tua companhia. Neste espaço especial das 8h30 ao meio-dia, sou Rosane Dalla Corte, vou contigo. Rodo para vocês sucessos sertanejos, nacionais, internacionais, também o melhor aí dos lançamentos das músicas de bandinhas. Então tem muito tempo para você participar da nossa programação, mas não deixa para a última hora, né? Tem muito tempo e também tem muito estilo de música para você curtir com a gente. Para todos os gostos, né? Menos o Sucesso Gaúcho, né? Que tem o seu horário especial às 17 horas.

0: E pra começar, vamos de sucesso sertanejo, vamos de... Júnior Marques e Nando Moreno na programação.
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0: horas 26 minutos. Chama essa cerveja, Guilherme Santiago Cangaia, de Jegue na programação pra você.
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0: Lagoa Vermelha, nosso amigo Ayrton, acompanhando a programação especial desta manhã, diz que tá curtindo aí a amizade e tomando um chimarrãozinho nesta manhã. Abraço ao Ayrton, toda a família, todo o pessoal de Lagoa Vermelha. Quero mandar um abraço grande também pra Dona Lourdes, lá de Gentil, que tá ouvindo a nossa programação. Acho que a música que ela quer ouvir é o sucesso de Lourenço Lourival, Caboclo Nato. Esse é o nome da música, tá bom, Dona Lourdes? Abraço grande, obrigada pela preferência. Sucesso, então, de Lourenço Lourival, Caboclo Nato, aqui na programação.
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0: se rira.
1: Grande Thierry.
0: Professor. Que honra.
1: Super honra, o Brasil te espera.
0: Que honra.
1: O Brasil é seu. Vai
0: amém,
1: que é seu. Vai
0: amém.
1: Que é seu.
0: Deus é fiel, meu amigo.
1: Muito obrigado pelo convite.

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dia, bom dia, bom dia na programação especial da Amizade. Bom dia você que tá ligadinho com a gente, acompanhando a nossa programação. Manhã de quinta-feira, temperatura 15 graus, ensolarado aqui na nossa cidade. Quero mandar um abraço grande pra minha amiga Lucimar, lá de Marau, ouvindo a nossa programação. Bom dia, minha querida. Super abraço pra você.

0: Quero mandar um abraço também em especial pro nosso amigo Natalino lá de Marau. Estou trabalhando e sempre ligado. Roda uma com Nando Moreno, submisso a você. Grande abraço ao meu amigo Natalino lá de Marau, acompanhando a nossa programação. Roda sim o sucesso de Nando Moreno aqui na programação, submisso a você.
1: Da mais estourada no TikTok do Nando Moreno. Submisso a você com cover do Gerigiano. Ao vivo, bebê!

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0: Vamos de música, vamos de sucesso sertanejo. E aqui é a Roselane, da Capela São Roque Biraiaras. Gostaria de pedir uma música e oferecer pro meu esposo Sérgio, que está na escuta do programa. Se for atendida, agradeço. Claro que você vai ser atendida, Roselane, né? Roda aí o sucesso sertanejo de Rick Renner, Escolta de Vagalumes. E manda um abraço grande aí, especialmente para você e também pro seu esposo, né? O Sérgio, que também está ouvindo a nossa programação. Todo o pessoal aí da Capela São Roque e Biraiaras, obrigada pelo carinho. Abraço, Roselane e Sérgio. Depois também tem música que vai especialmente pra minha amiga Idali. A Idali Pigosso, lá da linha 16, Milha Vaca, Cascarro. Sempre aí ligadinha com a gente, né? Acompanhando a nossa programação. Quero que eu rode uma música do grupo Parada Firme, né? Parada, trio Parada Firme com Jesus. A gente roda aqui na programação. Um abraço grande à nossa amiga Idali Pigosso. Todo o pessoal lá da linha 16, Milha Vaca, Casca. Vamos de Rick Renner.
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Por aqui vamos seguindo com a nossa programação, nossos sucessos sertanejos nacionais e internacionais, bandinha pra você. 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

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Bom dia, bom dia, bom dia pra você que tá ligadinho com a gente, acompanhando a nossa programação.

Vamos de música. E esse sucesso é bonito da gente ouvir, o sucesso de Daniel. Meu maior sucesso é você, na programação da Amizade.

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minutos, 10h42 aqui na programação. 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

Vamos de música. Quero mandar um abraço grande lá pro nosso amigo Paulo e a dona da Luz, Melara, e também as irmãs, aí toda a família que estão oferecendo para o Gilberto. Abraço grande ao nosso amigo Paulo, também a dona da Luz, né? Estão oferecendo especialmente aí então pro Gilberto o sucesso Barquinha de Ouro aqui na programação. Bom dia!

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0: Que é isso?
1: Vamos embora!

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0: 11:02, 11:02 aqui na programação, já nosso momento mensagem. 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Vou cair na zoeira, o sucesso de Renan Júnior. E essa vai especialmente da nossa amiga Salete para amiga Silvia. Elas que estão ligadinhas com a gente. Abraço a nossa amiga Salete, oferecendo especialmente para amiga Silvia. Depois tem o nosso momento mensagem.
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Bom dia com o nosso momento mensagem para você. Bom dia e uma ótima manhã. Manhã de quinta-feira, né? E a gente tem a nossa mensagem do dia, sempre no patrocínio, não esquecendo, da Center Pharma, que fica na cidade de Vanini, conta sempre com medicamentos especiais para sua saúde e também a saúde da sua família. Nossa mensagem de hoje, o que é justo, é justo. Uma vez mais, o noticiário surpreende com um ato inusitado. Numa competição de triatlo, com premiação em dinheiro, o atleta que estava a poucos metros da linha de chegada simplesmente então parou. Ele olhou para trás, observando a vinda daquele que seria o segundo colocado, e o aguardou. Esse passou por ele e ambos fizeram um breve cumprimento com as mãos. O atleta que vinha atrás acabou vencendo. Mas o que houve? Para os olhos de quem é justo, absolutamente correto. No trecho de ciclismo, o atleta que venceu havia, por engano, feito uma volta a mais do que o necessário. O que o havia deixado agora, então, para trás. Um erro que, para quem é justo, pode ser facilmente remediado. O atleta queria cruzar a linha de chegada em primeiro lugar. Sabia disso. Sabia que, pela distância em que estava, por justiça, a vitória cabia ao outro, caso não tivesse perdido um tempo precioso. Então, ele esperou. Fez apenas isso. A atitude, então, chamou a atenção. O vídeo mostrando a linha de chegada tem milhões e milhões de visualizações. Curioso como apenas ser justo, agir com naturalidade, ainda é uma espécie de show, fato inusitado em nosso país. Honesto, bom caráter, homem de princípios, assim foram os elogios que ele recebeu. Certamente o é. E os que são assim ainda se destacam no mundo de tantos comportamentos injustos. Um mundo de provas e expiações como este que construímos para nós. Eles nos mostram as novas qualidades que todos precisamos adquirir para nos tornarmos bons. Para muitos que agem assim em diversas esferas, quando se pergunta por que o fizeram, simplesmente respondem: porque é o correto, porque é o certo, porque é o justo. Alguns não conseguem ver outra forma de agir senão essa. E conforme vão repetindo esses comportamentos, a virtude então vai se fixando neles. Por isso passam a agir com plena espontaneidade, a ponto de dizerem: eu não fiz nada demais. O que é justo, é justo. Pensemos nisso. Conforme formos agindo cada vez mais neste princípio, mais vamos criando raízes fortes dentro de nós. Haverá um dia em que nenhum pensamento distinto chegará a planar sobre a nossa mente com algum convite absurdo e indigno. Como ainda muitos vivemos a ideia de levar vantagem sobre o outro, a ideia de sobrevivência a qualquer custo, ou a vitória acima de tudo, notícias dessa natureza surgirão como uma espécie de novidade. Mal sabemos nós que todos podemos fazer isso a todo instante. Basta querer. Na mais simples atitude, sempre ter em mente o justo. O bom para a maioria e não apenas para o nosso próprio benefício. O que é meu, é meu. O que é do outro, é do outro. Não é assim que ensinamos as crianças desde cedo? Vejamos que é uma verdade tão óbvia que poderíamos pensar: não há necessidade de se ensinar esse tipo de coisa. Pois bem, pelas tendências que trazemos,
ainda precisamos reforçar esses bons comportamentos. Notícias como essa são também para educar nós, adultos, para mostrar a todos o quanto é belo, o quanto é bom ser honesto, respeitar a verdade dos fatos e o quanto faz bem simplesmente sermos justos. E você? Tem sido honesto? Tem respeitado a verdade dos fatos? Tem sido justo durante a trajetória da sua vida? Pense sobre isso.

0: Tá aí a nossa linda mensagem de hoje, né? Uma grande reflexão. E agora? Pesou, será? Na nossa vida essa mensagem? Será que realmente nós estamos sendo justos como este atleta, né? Ele viu que o companheiro dele tinha feito uma volta a mais, né? Por engano. Ele sabia que a vitória dele não seria honesta, mesmo sabendo que ele se deu o melhor. Mas ele só iria ganhar porque o colega dele se enganou. Então ele pensou: não adianta eu ganhar este prêmio, né? Se realmente na minha capacidade eu não teria conseguido. Então que essa nossa mensagem de hoje seja uma reflexão especial. Especial eu digo porque eu acho o caráter uma das coisas fundamentais na vida do ser humano, né? E eu acho que o caráter ele tem que ser avaliado de pessoa por pessoa. Eu não posso avaliar o caráter da minha família. O caráter deve ser avaliado individualmente. Como é aquela pessoa individualmente, né? Ela é correta? Então ela é correta. Essa é a pessoa correta, né? Porque muitas e muitas vezes a gente julga as pessoas pela família, por com quem anda, né? Por onde trabalha. Não somos assim? Somos, né? Ah, mas fulano faz isso junto com um ciclano. Será que realmente aquela pessoa que está ali fazendo algo junto com o outro é da mesma forma que o outro? Por quê? Nós somos pessoas diferentes, né? E caráter nem sempre se herda, né? A gente já conheceu pessoas honestas, de atitudes assim, ó, né? Formidáveis, mas com descendentes totalmente diferentes. E já conhecemos pessoas desonestas, mas com descendentes totalmente honestos. O caráter é algo que a gente vai aprendendo a moldar. Ser honesto é em cada atitude da nossa vida. Todos os dias nós temos a oportunidade de ser honestos ou não. Todos os dias nós temos a oportunidade de respeitar a verdade dos fatos, do que é realmente verdade. Todos os dias nós temos oportunidades de sermos ou não sermos justos. E isso depende de nós. Não do meu pai, da minha mãe, do meu cônjuge, do meu trabalho, dos meus amigos. Então que a gente possa fazer uma avaliação em especial de como é aquela pessoa. De como você é. Você tem sido honesto com as suas atitudes? Você tem sido justo com as coisas que acontecem na sua vida, justo até com você mesmo, né? Faz parte da nossa vida também sermos honestos, principalmente com nós. Se nós não formos honestos e verdadeiros com nós mesmos, com quem seríamos? Então repense, né, a sua vida. Olhe para a sua consciência quando você estiver lá na sua cama, deitado, hora de dormir. Vou revisar a minha consciência. O que eu tenho feito para contribuir com a justiça do mundo? Como diz a nossa mensagem, né? Nas mais simples atitudes, sempre ter em mente o justo. O bom para a maioria e não somente para o nosso próprio benefício. Ah, mas se isso é bom para mim e não for bom para 10 pessoas, tá tudo certo. Tem gente que pensa assim, né? O que é meu, o que é do outro... E não é assim que a gente ensina os nossos filhos? Então vejamos que é uma verdade tão óbvia que a gente poderia pensar, não há necessidade de se ensinar esse tipo de coisa. Não, né? Pelas tendências que nós trazemos, ainda precisamos reforçar esses bons comportamentos. Porque muitas e muitas vezes nós somos, sim, desonestos, injustos. Porque colocamos o que é certo para nós, né? O que é importante para nós, sem pensar no bem comum. Então reflita, né? Sobre este episódio. Reflita sobre isso na sua vida, sobre a nossa mensagem de hoje. Linda, né? A nossa mensagem de hoje. Muito bonita, nos falando um pouquinho do que é justo, é justo. Grande abraço a você, ouvinte, que nos acompanha, que acompanha o nosso momento mensagem todas as manhãs e todos os dias no patrocínio da Center Farma, que vai com a gente neste espaço especial.
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dia, bom dia, bom dia na programação da Amizade. Lembrando que a Secretaria de Obras da Prefeitura Municipal de Davi Canabarro divulga um alerta aos usuários da estrada que liga o Morro do Razeira a São Peregrino. Durante essa semana estarão sendo realizadas melhorias neste trajeto e parte da estrada estará em meia pista, o que requer então muito cuidado. Atenção então, né? Muito cuidado. Então aí a Secretaria de Obras, né, da Prefeitura Municipal de Davi Canabarro divulga um alerta aos usuários desta estrada, né, que liga o Morro do Razeira a São Peregrino. Durante essa semana estarão sendo realizadas melhorias neste trajeto e parte da estrada estará em meia pista, o que requer muito cuidado. E vamos para a nossa previsãozinha do tempo. Nossa previsão do tempo desta quinta-feira, né? Hoje, quinta-feira, não temos previsão de chuva. É dia de sol, né? Com nevoeiro ao amanhecer e muitas nuvens à tarde e à noite. Temperaturas entre 7 e 20 graus. Pode esquentar um pouquinho, né? Acho difícil. De noite sempre fica frio. E também, para amanhã, sexta-feira, sol com nuvens, períodos de céu nublado. À noite forma-se um nevoeiro, mas não temos previsão de chuva para sexta-feira, né? Temperaturas entre 10 e 19 graus, um pouquinho mais quente, né? Para amanhã, sábado, sol e nuvens com pancadas de chuva à tarde e à noite. É aí uma previsãozinha, né? Para sábado, mas tempo é tempo, pode mudar. Uma previsãozinha de 3,7 milímetros, então, para sábado, e temperaturas entre 9 e 20 graus.

mandar um abraço grande à nossa amiga Alaides. Alaides Salermo, tá ligadinha com a gente. Ela tá mandando uma mensagem aqui, né, no meu WhatsApp, dizendo que gosto muito das mensagens, escuto sempre, são muito lindas. Muito obrigada, minha querida Alaides. Tá bom? Um super abraço pra você. Que bom que você gosta muito, né? São muito lindas mesmo as nossas mensagens aqui. Tem uma grande reflexão sempre pra nossa vida, tá bom? Um abraço pra você, também aí pro Zenito, tá bom? Toda a família. Vamos de música. E essa vai pra Sofia e pra Marciele, que estão ligadinhas com a gente, acompanhando a nossa programação. As garotinhas, as garotas, Sofia e Marciele, ligadinhas com a gente, a tampa das caminhonete. 11:24.

0: Wilson Pereira!
1: Vamos de Champion aqui na programação, mais na cara que barba pra você.

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2: Estranho, né? O sucesso pra você aqui, Murilo, na nossa programação. Sucesso Voz em Violão. Antes, o Hugo Henrique e Luan Pereira, Tampa das Caminhonete. E é você que tá ligadinho com a gente. Bom dia, bom dia, bom dia. Vou deixando o meu abraço grande. Vou deixando na última aí, nas últimas, né? Musical JM, Vidro de Perfume. Também depois Céu e Cantos, Morena Misteriosa. Grande abraço a você, ouvinte, que nos acompanhou até aqui. Segue a programação da Amizade com o nosso colega Celso, né? Durante toda a tarde, depois tem o programa Querência também e também à noite. Abraço grande pra você, retorno amanhã a partir das 8h30. Te espero, até mais.

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5: Amizade FM, agora 12:04.
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5: Excelente tarde pra você. Pois é, né? Chegou a hora de a gente começar tudo por aqui. Sim, começar tudo. Começar mais uma edição do nosso Show da Tarde. Começando também mais uma tarde aí, né? Quinta-feira hoje, dia 14 de maio de 2026. E começando também a nossa primeiríssima hora com o melhor do passado pra você a partir de agora também aqui no nosso Show da Tarde. Que maravilha, que prazer enorme ter você novamente também acompanhando aqui a nossa programação. Eu sou o Celso Aquino. Evidentemente, é claro, óbvio, né? Que com muito prazer também faço companhia pra você a partir de agora, tocando muita música boa e, é claro, também atendendo o seu pedido pra você que participa, pra você que interage com a gente também através do 98435-2490 e tem também o 3351-1277, onde quer que você esteja, fazendo, se sabe lá Deus o quê, um excelente começo de tarde e uma ótima quinta-feira pra você também.

0: E tá aí pra você recordar o ano de 1985, pois é, ao som do grupo Dominó, Ela Não Gosta de Mim. Uma degustação pra você ter uma ideia de como que eram as músicas dos anos 80, pra você que pegou aí essas músicas recentes agora, tá aí pra você este grande sucesso que inclusive marcou gerações também, tá? Agora meio-dia e 17, a gente vai seguindo aqui com a nossa primeiríssima hora, tocando o melhor do passado pra você. 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Intervalo, daqui a pouco eu volto com as músicas do passado pra você. Fica aí.
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0: Excelente tarde de quinta-feira para você, de volta aqui com o nosso Show da Tarde. Atenção, tem um recado para você, tá? A Secretaria de Obras da Prefeitura Municipal aqui de Davi Canabarro divulga aí um alerta, tá? Aos usuários da estrada que liga aí o Morro do Razeira a São Peregrino. Durante esta semana estão sendo, portanto, realizadas melhorias neste trajeto, tá? A parte da estrada estará aí em meia pista, o que requer aí a sua atenção redobrada, tá bom? Para você que está vindo para a cidade aí por São Peregrino e para você que está indo para casa por São Peregrino, fica atento, estão aí passando por melhorias, aquele trecho ali, né? O que faz com que você mantenha a sua atenção redobrada pelo fato aí de estar tendo apenas uma via única, tá bom? Ou seja, meia pista, né? Podemos assim dizer. 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No dia seguinte, no dia 17, vai estar acontecendo festa em Santa Lúcia, Forquilha, também Gentil. Tarde dançante com Bruno e Guilherme no sábado, tradicional almoço para você. E é também no dia 17 de maio que acontece a festa em São Sebastião do Quaraí, em Siríaco. Tarde dançante com a banda Caso Novo no sábado também, tradicional almoço para você. No dia 31 de maio é o dia da festa na comunidade Nossa Senhora da Conceição, Siríaco. Tarde dançante com o Dalmas Companhia Show no sábado, tradicional almoço para você, que vai ser servido nas mesas, inclusive, tá? No dia 7 de junho tem a festa em honra ao padroeiro Santo Antônio, na comunidade Usina, em Casca. Tarde dançante com o Fábio Martelo e banda. Também no dia 7 de junho, festa em honra ao padroeiro em Santo Antônio do Quaraí, Santo Antônio do Palma. Tarde dançante com o Dalmas Companhia Show. E depois, no dia 18 de julho, aí é o tradicional jantar dançante servido nas mesas, que acontece em São João Bosco, em Siríaco. Animação com o grupo Elo. Muito bem. 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Fala, Alencar, um grande abraço para você, para toda a Lagoa Vermelha também, pessoal acompanhando aqui o nosso show da tarde. Recordar o som do Elton John, Nikita, e oferecendo também aí para todos que estão acompanhando aqui a nossa programação, um grande abraço para você.

0: E tá aí pra você, vamos fechando mais um bloco com o melhor do passado aqui no nosso Conexão, agora com Bad Boys Blue, 12:38, seguindo aqui com a nossa programação e falar pra você de que mais tá com a gente, é claro, vamos falar também de Pigosso Bebidas, e olha, o Pigosso Comércio de Bebida de São Jorge tá te convidando aí, tá? 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
0: Voltamos com o nosso show da tarde aqui pelas ondas da mais ouvida de toda a região. E é claro, especialmente pra você, tá? Que tá aí acompanhando a nossa programação. Agora faltando 19 minutos pra 1 da tarde. 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E pra você participar com a gente, pra você pedir música, pra você mandar beijo, pra você mandar alô, pra você mandar também feliz aniversário, enfim, aquele teu recado especial pra quem você quiser, o nosso WhatsApp é o 98435-2490, ou então também, claro, tem o 3351-1277. E falando em mensagem especial, vamos mandar aqui uma excelente tarde para o nosso ouvinte, a Salete, da cidade de Marau, que está interagindo com a gente. E, inclusive, também está aí querendo prestar uma homenagem, né, para sua grande amiga, a Silvia, que hoje está colhendo mais uma rosa no Jardim da Vida. Oi, Silvia! Uma excelente tarde para você, tá recebendo parabéns aí, tá? De todos os seus amigos, familiares também, da sua grande amiga Salete lá de aí de Marau também. A Silvia então está de aniversário hoje, recebendo também, é claro, todos os cumprimentos, todos os melhores votos de felicidade de toda a equipe aqui da Amizade FM também, que deseja para você muita paz, muita saúde, muitos anos de vida, tá bom, Silvia? Que você possa continuar levando sempre esse teu brilho radiante a todos que a rodeiam, tá bom? Um grande abraço pra você, muitas felicidades, sempre repito, não somente hoje, claro, neste dia tão especial que é o seu aniversário, mas em todos os dias da sua vida, um grande abraço pra você e tem sucesso também, tá? A amiga pediu aqui pra você, com o Amado Batista, a música Chance, pra você recordar também aqui na nossa primeiríssima hora, tocando o melhor do passado pra você, um grande abraço.

0: É, de fato, é pra ter saudade mesmo, né? Um sucesso pra você recordar o ano de 1973 com o Rei Roberto Carlos Rotina. Agora faltando 8 minutos pra 1 da tarde, a gente vai seguindo aqui com o nosso, com a nossa primeiríssima hora, tocando o melhor do passado pra você e também trazendo aí as nossas cotações agropecuárias.
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0: Cotações agropecuárias com os preços praticados na região, portanto, hoje, neste dia 14 de maio de 2026. Começo falando para você o valor da saca de 60 quilos do soja, que está cotada a R$ 120. Em seguida, o valor do milho, R$ 60 é o valor da saca de 60 quilos. E em seguida, o valor do trigo, que está cotado a R$ 65 e também é o valor da saca de 60 quilos. 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
0: 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O nosso show da tarde já está de volta, hora certa para você, agora faltando 5 minutos para 1 da tarde. 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Alguns eventos, dentre eles no dia 16 de maio, para o jantar dançante que acontece na Capela São Roque, em Davi Canabarro, com o jantar que vai ser servido nas mesas e a animação do Som de Cristal. No dia seguinte, depois, no dia 17 de maio, tem a festa em honra a Santo Ângelo e São Caetano, que acontece no Clube União Canabarrense, à tarde, jogos e diversões para você. No dia 24 de maio, festa em ação de graças pela colheita, em honra a Nossa Senhora das Graças, em Passo das Pedras, Caseiros, à tarde, reunião dançante com o Lucas e Francisco. Depois, no dia 7 de junho, festa em honra ao padroeiro na Capela Santo Antônio, aqui na Vica Navarro, reunião dançante com a banda Céu e Cantos, vai ser uma festa gigantesca espera por você, tá? No dia 13 de junho, tem um jantar carreteiro que acontece no Clube Garbim, na comunidade Nossa Senhora da Salete, da Vica Navarro, animação com a banda Nova Canção. Mais pra frente, no dia 27 de junho, acontece o baile no CTG Sentinela da Serra, em Vanini. É uma promoção do piquete de laçadores Fogo de Chão, animação com os irmãos Chiarello. Depois, no dia 4 de julho, aí sim tem um jantar baile na Capela São Sebastião, da Vica Navarro, animação com o Canto Livre. Depois, na sequência, no dia 18 de julho, tem um tradicional jantar dançante com sopa de capelete na comunidade Santa Lúcia, em Muliterno, animação Os Manuais. E no dia 1º de agosto, acontece o jantar dançante na Capela Nossa Senhora de Fátima, em Davi Canabarro, animação com o Cristiano Wagner e banda. 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Tem mais para você.

Mais um grande sucesso que você recordou aqui no nosso Show da Tarde com o Vando, Fogo e Paixão. Uma das que vão fechar, né? Esta nossa primeira de hoje aqui com o melhor do passado pra você. Uma das que vão fechar, porque não fechou ainda. Tem mais pedidos por aqui no nosso Show da Tarde com as músicas do passado. Vamos cumprimentando aqui os nossos ouvintes. Vamos mandar uma excelente tarde pra Diana. Oi, Diana. Uma excelente tarde pra você também aí em Birayaras. Ela tá participando aqui do nosso Show da Tarde e quer oferecer música bonita com o Christian Ralph, a música Nova York, especialmente para Mana Jaque, para o Mano Juarez e também para todas as suas amigas da área indígena. Um grande abraço para você. E vamos atender também, claro, o nosso querido ouvinte lá de Muliterno, o senhor Demétrios, participou com a gente também. Sou Demétrios, uma excelente tarde para o senhor, aí uma tarde de quinta-feira muito bacana, com muita coisa boa aí para vocês. Também quer recordar aqui um grande sucesso da nossa música sertaneja, música raiz, diga-se de passagem também, né? Um grande sucesso com Tião Carreiro e Pardinho. É claro que a gente toca pro senhor. Aqui a nossa programação, ela atende o nosso ouvinte e, é claro, também nessa nossa hora nostálgica, aquele momento em que a gente faz com que você volte no tempo através de grandes clássicos, grandes músicas que marcaram épocas aí. Aliás, marcou toda uma geração, né? Tá aí com Tião Carreiro e Pardinho. Hoje eu não posso. Um grande abraço.

0: Sucesso com o Christian Ralph e a música Nova York. Essa então agora fecha essa nossa primeiríssima hora que tocou o melhor do passado pra você aqui no nosso Show da Tarde. Agora 1h13, intervalinho breve, rapidinho. Na sequência, eu volto, claro, dando início à nossa segunda hora e também trago a previsão do tempo pra você pra hoje, pra esta quinta-feira, 14 de maio de 2026. Fica aí.
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0: De volta com o nosso Show da Tarde, dando início aqui à nossa segunda hora de programação. Vamos também para a nossa previsão do tempo para hoje aí.
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0: Bom, e para hoje, de acordo com os gurus do tempo, teremos aí um dia de, como é que eu posso te dizer? Sol, né? Dia de sol. Tivemos também aí o registro de nevoeiro ao amanhecer, muitas nuvens à tarde e também à noite. Nesse momento, estamos registrando aqui em nosso município 18 graus de temperatura e a previsão é que a temperatura máxima deva chegar na casa dos 20 graus também hoje, nesta quinta-feira, tá? Com sensação térmica de 13 graus, graças a esse ventinho aí, né? De 6 quilômetros por hora. Umidade relativa do ar, hoje um pouquinho maior, né? 92%. E quando tiver faltando 14 minutinhos para 6 da tarde, o sol vai dizer para você: tchau, obrigado, tô indo embora. É isso aí. É a nossa previsão do tempo para hoje, para esta quinta-feira, para você que tá acompanhando aqui o nosso Show da Tarde. 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Vamos seguindo, abrindo aqui com música boa essa nossa segunda hora de programação e também já mandando por aqui alô, pessoal participando com a gente. Temos aqui, oi Celso, oi, tudo bom, tudo beleza? Roda aí a música de Leandro e Leonardo, A Catedral, pra eu curtir. Pode deixar, daqui a pouquinho tocando pra você, tá bom? Um grande abraço. E vai rolar por aqui também, sucesso com ela, a Ana Carolina, Uma Louca Tempestade. Grande abraço pra você, onde quer que você esteja acompanhando aqui o nosso show da tarde, que a sua tarde possa ser também show, possa ser maravilhosa, com grandes realizações. E ó, pra deixar tudo ainda mais gostoso, participe, peça a sua música favorita. 98435-2490 ou 3351-1277. Se você não quiser ficar digitando, manda seu áudio pra cá. Sim, solta sua voz aqui também na nossa programação.

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9: E já voltamos com o nosso Show da Tarde. Hora certa para você agora, 1h36. A gente vai seguindo por aqui com a nossa programação, também trazendo para você algumas notícias, algumas informações. Tá na hora do nosso Girando com a Notícia aqui no nosso Show da Tarde.
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9: Notícia que fala de um acidente aí, né, automobilístico que ocorreu aí em Muitos Capões, ou seja, a Brigada Militar de Muitos Capões registrou um acidente de trânsito envolvendo dois veículos na localidade de Várzea dos Antunes, no interior do município. A ocorrência mobilizou equipes de resgate após a colisão resultar em 3 pessoas feridas. As vítimas receberam os primeiros socorros no local por meio do Corpo de Bombeiros. Na sequência, os feridos foram transportados pela equipe da Secretaria Municipal de Saúde até o Hospital Nossa Senhora da Oliveira, em Vacaria, para atendimento médico especializado. Gente, quanto acidente sendo registrado nos últimos dias aí, né? Meu Deus. Vamos mudando de assunto e a qualquer momento eu volto com mais edição do nosso Girando com a Notícia aqui no nosso Show da Tarde. A gente vai seguindo por aqui, é claro, tem mais uma trilha sonora muito bacana para tocar para você hoje, nesta tarde de quinta-feira. Pois é, quintou, né? Quintou com quê de... A quarta ficou para trás. A gente vai seguindo por aqui. Eu conto também com a sua ajuda, né? Para nós formarmos a mais uma, compor mais uma trilha sonora aqui nesta tarde de quinta-feira. Ou seja, como é que você me ajuda? Você participa aqui da nossa programação e manda para cá também a sua sugestão musical através dos nossos contatos aí, tá bom? É o 98435-2490. Se preferir também, você pode estar ligando pro 3351-1277. Como você achar que fica melhor para você, tá bom? O mais bacana é você participar, é você interagir com a nossa programação, que está sendo feita de modo muito especial, exclusivamente, exclusivamente mesmo, tá? Para você que está aí sintonizado na frequência 107.3, curtindo toda a programação da Amizade FM. Para você, saúde e paz. Para você, olha, só coisa boa, viu?

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2: E o nosso Show da Tarde vai fechando mais um bloco musical aqui de nossa programação, ao som dela, da Taylor Swift. Agora faltando 15 minutos para as 2 da tarde, vamos falar também de quem mais está com a gente aí nessa nossa segunda hora de programação. 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Bora pro intervalo bem rapidinho e daqui a pouco volta mais música para você. Fica aí.
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2: Vamos seguindo aqui com o nosso Show da Tarde e novamente aí trazendo para você este comunicado aqui, né? A Secretaria de Obras da Prefeitura Municipal aqui de Davi Canabarro divulga então aí este comunicado, este alerta, melhor dizendo, né? Aos usuários da estrada que liga aí o Morro do Razeira a São Peregrino e vice-versa, né? Durante esta semana estarão sendo realizadas melhorias nesse trajeto e parte da estrada estará aí apenas em meia pista, o que requer a sua atenção redobrada aí, tá bom? E é claro também o seu bom senso, né? Porque vai ter casos pra você ter uma ideia de que, assim, como vai ser uma meia pista, vai ter ocasião em que você vai entrar ali, você não vai conseguir observar o carro do outro lado, pode ser que daqui a pouco você se encontre no meio da situação onde você vai ter que voltar ou a outra pessoa e assim por diante. Então fica aí também, né? A gente perde o bom senso dos usuários, porque a gente sabe que toda melhoria, ela requer aí esse contratempo, podemos assim dizer. Então o município pede aí a colaboração de todos e também a paciência de todo mundo, porque esta obra, esta melhoria é exatamente para deixar aquele trânsito ali, ou seja, aquela localidade ainda melhor para você, usuário, poder estar trafegando aí no seu dia a dia, tá bom? Então fica novamente aí esse aviso para você. Para você que faz aí essa rota ali, então, da estrada que liga o Morro do Razeira a São Peregrino e vice-versa, né? São Peregrino, Morro do Razeira. Durante esta semana, repetindo para você, durante essa semana estarão sendo realizados melhorias neste trajeto e parte da estrada estará aí em meia pista. Isso requer que você tenha aí um pouco mais de atenção, ok? Agora faltando 11 minutos para as 2 da tarde, a gente vai seguindo por aqui com o nosso Show da Tarde e, é claro, também falando de quem mais está com a gente também nessa nossa ainda segunda hora de programação. 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E o Mercado Família também está com a gente aqui nessa nossa segunda hora, tocando o melhor da música pra você. Inclusive também, agora tem uma edição aqui do nosso Flashback da Sua Vida, momento em que a gente volta no tempo, trazendo o melhor do passado pra você. Curte aí.
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0: Esse é pra você o som do Vitor e Matheus, outra direção aqui no nosso show da tarde, agora 2:02, bora pro intervalinho, daqui a pouco tem mais música pra você, fica aí.
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0: De volta com o nosso show da tarde, hora certa pra você agora 2:06, portanto aí oficialmente em nossa terceira hora de programação aqui do nosso show da tarde e trazendo também mais informações pra você que tá acompanhando aqui a nossa programação.
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0: E olha que coisa bacana, nem tudo é notícia ruim, viu? Escuta isso aqui que interessante, olha só, um aluno superdotado começa a faculdade aos 12 anos após ser aprovado com a nota máxima em vestibular aqui no estado do Rio Grande do Sul. Exatamente, ele quer ser neurocirurgião. Olha que bacana, pois então, aos 12 anos, Pedro Eduardo Cuba, ele foi aprovado com nota máxima no vestibular de biomedicina do Centro Universitário aqui em Caxias do Sul, na Serra Gaúcha. O menino, que tem superdotação, participou como aluno ouvinte da primeira aula da disciplina da psicologia e em saúde nesta quarta-feira que passou, portanto, ontem, né, dia 13. Pedro, que já participou inclusive do quadro Pequenos Gênios no programa Domingão com o Huck, conta que entrar no curso aí é a realização de um sonho. Que bacana, né? Parabéns, viu? Bom, todo novo conhecimento é uma coisa que me deixa feliz, afirmou o rapaz aí. Essa questão de estar cursando uma cadeira na faculdade faz brilhar meus olhos, é incrível, e comemora, e com certeza tem motivo de sobra, né? Identificado aí com altas habilidades ainda na infância, Pedro já pulou aí duas séries na escola, o quarto e o oitavo ano do ensino fundamental. Mesmo com a experiência universitária, ele ainda frequenta aí normalmente o colégio de costume, né? Que bacana, né? Parabéns, viu, Pedro? Parabéns mesmo aos 12 anos já na faculdade. Que bacana, hein? Que possa servir de exemplo aí também pra mais essa garotada que tá aí nesta faixa etária de idade também, né? Bora mudar de assunto? Coisa boa quando você pode ler uma notícia aqui que não tá falando de tragédia, viu? Falar uma coisa pra você, até encontra, mas é difícil. Tem que fuçar bastante aqui esses negócios aqui. 984-35-2490, nosso WhatsApp, tem também o 3351-1277. São as duas maneiras que você tem aí de poder interagir com a gente, participar aqui do nosso show da tarde, pedir a sua música, aproveitar também para mandar aquele teu oi, né? Aquele teu abraço aí para quem você quiser. Bom, é o seguinte, de uma forma muito resumida, onde quer que você esteja, em qualquer lugar, seja ele qual for, para você que está aí com ou o seu rádio ligado na frequência 107, ou para você que está no seu escritório, aí no seu computador, no seu celular também, acompanhando a gente pelo aplicativo, pela internet. Enfim, para você que está acompanhando aqui o nosso show da tarde, para você simplesmente uma quinta-feira maravilhosa. E obrigado, tá? Por me dar mais uma vez aí, mais uma tarde, este grande privilégio que é fazer companhia para você acompanhando aqui a nossa programação, tá bom? Bom, inclusive, falando em coisa boa, tá subindo a temperatura, né? Estamos aqui com os nossos ouvintes falando pra gente que tem registro até de temperatura chegando a 21 graus por aí afora. Aqui em Davi, por enquanto, de acordo aqui com os nossos termômetros, tá na casa dos 19. Inclusive aí, de acordo com informações do site Climatempo pra hoje, é pra chegar na casa dos 20, né? Vejamos. Bom, quanto mais quente, mais melhor. Tá valendo? Vamos seguindo por aqui, fazendo mais uma trilha sonora pra você que tá acompanhando o nosso show da tarde. Um grande abraço pra você.

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4: E aqui estamos de volta com o nosso Show da Tarde, hora certa para você agora 12:18. Bom, falamos anteriormente sobre a temperatura aí, né? Detalhe, tá? O Rio Grande do Sul registrou aí mais um amanhecer gelado nesta quinta-feira aí. Que nada, né? Friozinho de nada. Hoje eu acordei 3:30 da manhã, tomei um banho frio. Ah, vá. Enfim. Bom, foi registrado inclusive aí em São José dos Ausentes uma grande geada, viu, nos campos de cima da serra aí. Conforme dados da estação automática do Instituto Nacional de Meteorologia, IMET, a mínima ficou aí em 2,8 graus na cidade. A menor temperatura desta quinta-feira foi em Vacaria, com menos 1,8 graus. Este inclusive já é o quarto dia seguido aí, com mínimas abaixo de zero na cidade da Serra Gaúcha. Bom, 1,8, menos 1, né? É frio pra burro, hein? Pelo amor de Deus. Bom, vamos botar a música agitada aqui pra nós podermos dançar e esquentar esse frio, né? Imagina só 3:30 tomar banho frio. Você tá doido. Vamos dizer lá pra cima, você tá doido. Bora ouvir música, né?

0: E tá aí pra você com ela, Marjorie, este ano você sempre será, e eu completo, viu? O melhor ouvinte desta emissora. Um grande abraço pra você.
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0: Tá, mas ele ligar pra quê também, né? Não, bora curtir a programação, bora ficar de bem com a vida. Sintonizadaço aqui na 107.3, curtindo o nosso Show da Tarde. Desligar pra quê? Agora 2h32, vamos seguindo por aqui com a nossa programação. 98435-2490. Tá aí o nosso WhatsApp, tá? Fique à vontade, participe. Mande o seu alô, manda o teu oi, manda o teu áudio também aqui pra gente. Se quiser, pode ligar pro 3351-1277. Fique à vontade, o que você achar que é melhor pra você. Temos aqui mais umas participações também. Boa tarde, boa tarde. Eu gostaria de pedir uma música, sim, é claro. Se for possível, encaixa aí na programação pra gente ouvir. Desde já eu agradeço. Quem tá pedindo aqui pra gente é o Caio Medeiros. Fala, Caio, um grande abraço pra você. Cara, mas que pergunta. Com certeza vamos tocar, sim, sucesso com o Cassino Can't Get Over. Aliás, sucessão pra você dançar muito no volume máximo e você vai, inclusive, recordar esse sucesso aqui em nossa programação. Um grande abraço pra você, valeu?

0: E esse é pra você o som do Pato Fu depois aqui no nosso show da tarde. Fica aí que depois tem mais música pra você também. Sai daí não.
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0: intervalinho ligeiro, já de volta aqui com o nosso Show da Tarde. Agora faltando 16 minutos para as 3, a gente vai seguindo por aqui, registrando também a sua participação, é claro, para você que está interagindo com a gente aí através do 98435-2490. Eu faço questão de repetir, você pode mandar mensagem de texto, ou então também, se preferir, você pode gravar o teu áudio. Sim, grave o teu áudio e mande também aquele teu alô especial para quem você quiser. Vamos mandar aqui um abraço pro nosso ouvinte Dinho da Capela Nossa Senhora de Fátima. Fala, Dinho, um grande abraço para você. Solta a sua voz aí, vai lá, se declara pra gente.
1: Boa tarde, Terro.
0: Boa tarde, tudo beleza.
1: Opa. Eu pedi uma música da Rosane.
0: Opa, até duas.
1: Oferecer pra baixinha lá de Lagoa. Uma prova de muito amor e carinho. E dizer pra ela que ela mora no meu coração e não paga aluguel.
0: Uhul.
1: Aqui quem manda é ela agora. Se for atendido, agradeço.
0: Mas é claro que você vai ser atendido, meu amigo. Grande abraço pra você. Obrigado pelo carinho da companhia. E também pela participação, interagindo aqui com a nossa programação. E olha só, pra você, tem mais inclusive aqui uma edição do nosso Flashback da Sua Vida, que é aquele momento em que eu trago para você as músicas do passado de volta aqui em nossa programação, tocando o que é melhor da música para você, tá bom? Grande abraço. Aliás, abraço pro casal aí, né? Também pra nossa ouvinte lá em Lagoa Vermelha, a senhora sua parceira aí, né? Acompanhando também aqui a nossa programação. Um abração para todo o pessoal que tá na cidade de Lagoa Vermelha, acompanhando aqui o nosso Show da Tarde.
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0: Grande sucesso com Edson Hudson, sou eu, fechando mais um bloco musical aqui do nosso Show da Tarde. Agora faltando 3 minutos para as 3 da tarde também.
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0: Seguindo aqui com o nosso Show da Tarde, é hora de trazer também mais informações para você que está acompanhando a gente aí.
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0: Bora lá para mais um Girando com a Notícia aqui no nosso Show da Tarde, trazendo para você algumas informações. Bom, e agora a gente fala aí sobre patinete, né? Pois é, uma cidade aqui do estado do Rio Grande do Sul passa a multar, inclusive, quem trafega aí com patinete elétrico em calçadas ou na contramão também aí. Pois é, saiba o que pode e o que não pode. Ou seja, uma cidade de Uruguaiana, na fronteira oeste aqui do estado do Rio Grande do Sul, regulamentou aí o uso de patinetes elétricos, né? As novas regras já estão aí em vigor e prevêem multa para quem descumprir as normas, como, por exemplo, trafegar em calçadas e também na contramão. Exatamente. Bom, também não é permitido transportar mais de uma pessoa no patinete, salvo aí em modelos projetados para este fim, ou seja, para mais de uma pessoa, né? A decisão, ela foi adotada após o aumento no número de patinetes em circulação no município. Para a operadora de máquinas, a Maria Dolores, por exemplo, o veículo, claro, sem dúvida alguma, é um meio de transporte daqueles, e inclusive muito prático também. Desde janeiro, ela menciona aqui que ela tem um para fazer uso, né? Já ajudou bastante aí, e ela demora apenas 5 minutos, mais ou menos, para chegar até de casa até o seu serviço. Bom, a usuária também conta que, com a regulamentação, ela viu gente aí com criança pequena, né, de colo também, usando aí o patinete. Ou seja, de fato, com certeza, a gente sabe que isso é perigoso, né? Uma criança de colo e no patinete, que é só para uma pessoa, daqui a pouco dá um problema maior aí, a coisa vai ficar feia, né? Bom, o valor da multa chega a R$140 e a fiscalização é feita aí por agentes de trânsito e a autuação ocorre após a abordagem. Segundo o secretário de Segurança de Trânsito de Uruguaiana, o senhor Enabar Borges Padilha Filho, as irregularidades vinham causando preocupação e, em alguns casos, acidentes também, né? A utilização aí indevida desses veículos, principalmente nas calçadas, mas também a forma de uso irregular através da condução em contramão de direção. Pelo decreto, a circulação deve ocorrer preferencialmente em ciclovias ou ciclofaixas, tá? Onde não houver aí esta estrutura, os usuários devem trafegar no acostamento ou no bordo aí direito da via, sempre no mesmo sentido dos veículos. Interessante, né? Bom, é notável sim, a gente se nota cada vez mais, não aqui no nosso município, que é pequenininho ainda, mas nas cidades maiores a gente percebe que o uso aí de patinetes, dentre outros veículos também, até elétricos, né? Vem crescendo aí de forma, assim, desenfreada, né? Tá sendo muito rápido aí, tá sendo muito crescente, sim, este aumento aí desse tipo de veículo em cidades maiores. E também, infelizmente, cresce também o número de acidentes pelo uso, principalmente indevido aí, desses meios de locomoção. É, bora mudar de assunto, né? Mas que é prático, é. Agora 3:02, a gente vai seguindo por aqui, tocando muito mais música pra você, e já sabe, né? Participe também com a gente, peça a sua música, manda o teu oi, manda o teu alô, manda aquele teu muah, aquele teu beijo pra quem você quiser, tá bom? 984-35-2490, tem também um 3351-1277, já sabe, você pode mandar mensagem de texto, ou então também você pode gravar o teu áudio e mandar também aqui pra gente, tá bom?

0: E tá aí pra você com a indústria musical Eu e Ela, fechando mais um bloco aqui do nosso Show da Tarde. Agora 3:02, seguindo por aqui, falar pra você de quem mais tá com a gente também aí nessa nossa quarta, né? Quarta hora já de programação aqui do nosso Show da Tarde. 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
4: Já voltamos com o nosso Show da Tarde, agora são 3:17, seguindo por aqui com a nossa programação e também falando para você da Agromáquinas Bocalon, também com a gente nesse nosso horário aqui de programação, é claro, né? 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Pede a sua música, manda o teu recado, manda o teu alô especial pra quem você quiser. E mais um alô, é claro, especial saindo aqui da nossa programação. Vamos cumprimentando aqui a nossa ouvinte, a Lucimar. Ei, Lucimar, uma excelente tarde pra você também, participando e interagindo aqui com o nosso Show da Tarde. Um grande abraço pra você, esteja bem, esteja em ótima companhia, acompanhando aqui o nosso Show da Tarde. Cumprimentar também aqui a nossa ouvinte, vamos mandar um boa tarde também pra Dani. Oi, Dani, uma excelente tarde para você também. Que bom ter você acompanhando aqui o nosso Show da Tarde. Um grande abraço.

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1: Tá aí pra você mais um bloco musical do nosso Show da Tarde, fechando muitíssimo bem ao som de Cristiano Araújo, Maus Bocados. Pra você que pediu, um grande abraço pra você, valeu? 3:32, hora de falar pra você também da Jucara Automóveis, também com a gente nesse nosso horário aqui de programação. 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
5: Uma excelente tarde de quinta-feira para vocês. Já estamos de volta aqui com o nosso Show da Tarde. Novamente também eu trago para vocês esse comunicado aí, né? Atenção, a Secretaria de Obras da Prefeitura Municipal aqui de Davi Canabarro divulga um comunicado, um alerta aos usuários da estrada que liga aí o Morro do Razeira a São Peregrino e vice-versa, né? Durante esta semana estarão sendo realizadas melhorias nesse trajeto e parte da estrada estará aí apenas em meia pista, o que vai fazer, ou seja, exigir de você aí um cuidado maior, ou seja, um cuidado redobrado para você que for trafegar nesta localidade ali, tá bom? Então, para você que tá indo para casa ou vindo para a cidade aí, ali na Capela São Peregrino, direção ao Razeira, e para você que tá no Razeira indo em direção a São Peregrino, tá bom? Muita atenção, apenas meia pista sendo utilizada ali naquela região devido a essas melhorias aí, né? Sendo feitas pela Secretaria de Obras aqui da Prefeitura de Davi Canabarro. Todo cuidado é pouco ali, fica atento, tá bom? Seguindo por aqui, 98435-2490. Nosso telefone para você participar com a gente, para você interagir aqui do nosso Show da Tarde, pedir música. Pode ligar também, fica à vontade, tá? 3351-1277. Lembrando, você pode também gravar a tua voz e mandar o teu áudio aqui pra gente, como fez o nosso querido ouvinte, participando com a gente aqui, o nosso fiel ouvinte, o Roberto. Fala, Roberto! Um grande abraço para você. Tá participando com a gente, pedindo música também aqui em nossa programação. Por favor, solte a sua voz.
6: Boa tarde, meu amigo Celso.
5: Boa tarde.
6: Celso, oferece essa música aí pro pessoal que estão trabalhando no Capeles aí, ó.
5: Diga lá.
6: O Carlinhos.
5: Carlinhos.
6: O Oda Caetano. O Pica-Pau. E o Patinha. Oferece, chorei no sinal.
5: Opa, valeu. Deixa pra mim um grande abraço pra vocês, uma excelente tarde e um bom trabalho pra essa galera toda aí, acompanhando aqui o nosso Show da Tarde. Renan e Raí, Chorei no Sinal, abrindo o bloco musical aqui do nosso Show da Tarde. Onde quer que você esteja, uma excelente tarde de quinta-feira pra você.

0: Tá aí pra você com o Gino e Gino aqui no nosso Show da Tarde. A saudade tá pegando. Agora faltando 11 minutos para as 4 da tarde. Intervalinho rápido e daqui a pouco eu volto trazendo pra você, inclusive também, mais uma edição do nosso Girando com a Notícia aqui no nosso Show da Tarde.
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0: De volta com o nosso Show da Tarde, mais uma edição também aqui do nosso Girando com a Notícia. Olha isso, gente. Jovens de classe média alta são investigados por espalhar cartazes para chamar pessoas para grupo neonazista aqui no estado do Rio Grande do Sul. Parece mentira, né? Mas é verdade. Um grupo de jovens suspeitos de integrar um grupo neonazista é alvo de uma operação da Polícia Civil nesta quinta-feira, portanto, hoje. São cumpridos aí 4 mandados de busca e também apreensão em Porto Alegre e em Canoas, na região metropolitana. Uma pessoa foi presa. A investigação da Delegacia de Polícia de Combate à Intolerância de Porto Alegre identificou 3 suspeitos. As ordens judiciais da operação revelaram aí que são cumpridas em endereços ligados a eles. Os alvos são 2 homens de 20 anos e uma mulher de 19, todos de classe média alta. Bom, esse grupo, ele se organiza em redes sociais, em grupos e também aplicativos de mensagens e também tem uma atuação física. Eles se encontram presencialmente. O que chama atenção nesse caso é que eles agariavam novos membros a partir de adesivos colados na cidade, diz o delegado aí, Vinícius... que tá a par desse caso aí, né? A pergunta que não quer calar, será que esses jovens tiveram acesso aí, né, à aula de história pra saber de fato o que que foi esse período neonazista aí, né, gente? Porque dá a impressão que não sabe, né, gente? Bom, e tem mais, tá? Conforme a Polícia Civil, os membros colocavam imagens com menção aí a símbolos neonazistas pela Cidade Baixa, bairro boêmico da capital. Os cartazes contavam com um QR Code que direcionava para o grupo de mensagens. Eles disseminavam aí ideologias de ódio e apologia ao nazismo. Um desses grupos, inclusive, tinha cerca de 200 pessoas. Foram apreendidos, imagine você, um taco de beisebol aí com um arame farpado, um aparelho de choque também de segurança pessoal, desenhos neonazistas, além de máscaras de personagens, né? Também livros sobre a temática nazista, roupas táticas e militares, roupas associadas a grupos extremistas e também celulares. Além disso, a polícia apura a movimentação financeira do grupo, que mantinha uma estrutura de arrecadação financeira via chave Pix e também vendia desenhos extremistas na internet para financiar essas atividades. Já pensou se o Brasil fosse aquele país assim mais bruto e fosse penalizar essa galera da mesma forma como alguns neonazistas lá na década de 40 foram penalizados? Duvido. Mudar de assunto, né? Vamos falar de coisa boa. Falar de você que tá aí sempre de bem com a vida, trabalhando, descansando, dirigindo, enfim, fazendo qualquer coisa, mas com o ouvido ligado aqui na frequência 107.3 e curtindo aqui, é claro, o nosso Show da Tarde. Programa este que tem o intuito puro, né? E inocente, de deixar a sua tarde ainda mais agradável, mais divertida, mais alegre aí, para que a sua tarde possa render ainda mais ao som da boa música e também, é claro, do sopro do seu pedido musical, para você que interage com a gente e pede aqui o seu sucesso para fazer aí a sua trilha sonora da sua tarde enquanto você está aí com os seus afazeres, tá bom? Um grande abraço para você e fico muito feliz, sim, de verdade, em saber que você está aí acompanhando a nossa programação. Um abração para você, viu? Tudo de bom.

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1: E vamos seguindo com o nosso show da tarde. Hora certa pra você agora, 4:04. E muita música ainda pra você rolando por aqui. Até às 5 da tarde, fazendo mais uma trilha sonora pra você neste dia aí tão especial, nesta quinta-feira. Hoje, dia 14, eu falei quarta-feira antes, foi? Bom, enfim, hoje é quinta-feira. Quinta-feira, dia 14 de maio de 2026. Um grande abraço pra você.

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0: tristeza chorar largado, né, gente?
1: Complicado, hein? Fechando aí mais um bloco musical do nosso show da tarde ao som da dupla Fernanda e Sorocaba, Chorei Largado. Agora 4:16, intervalinho e daqui a pouco, lógico, né? Volta mais música pra você.
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2: Seguindo aqui com o nosso Show da Tarde, 4h18, trago pra você a nossa última de hoje aí, né? O nosso Girando com a Notícia aqui em nossa programação.
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2: Vamos então aí pro nosso último bloco informativo de hoje, desta tarde de quinta-feira. E olha, gente, vinhos, imagine você, ó, vinhos, fraldas e bicos infantis aí, vencidos há pelo menos 9 anos. Pois é, fiscalização apreende 5 toneladas e leva aí à prisão dono de mercado aqui no estado do Rio Grande do Sul. O negócio é sério, viu? Cerca de 5 toneladas de produtos impróprios para consumo foram apreendidos em 3 mercados na cidade de Juí, no noroeste aqui do estado do Rio Grande do Sul, em operação de fiscalização na quarta-feira que passou, portanto ontem, né? Bom, em um dos estabelecimentos historiados, as irregularidades levaram à interdição total do local. O proprietário do mercado, ele foi preso em flagrante por crime contra as relações de consumo. Segundo o promotor de justiça, da promotoria de especializada de defesa do consumidor de Porto Alegre, o local fechado aí chamou atenção pelo número e também pela gravidade dos problemas encontrados. Barbaridade. Bom, entre os itens apreendidos estavam vinhos vencidos há 9 anos, bicos de mamadeira com 6 anos de validade aspirado e fraldas também infantis aí vencidas, né, há 4 anos. Também foram localizados raticidas, produtos de limpeza e também sanitizantes aí fora do prazo, além de mercadorias com indício também de remarcação da data de validade. Na área da padaria, por exemplo, os fiscais constataram a presença de mofo nos insumos aí utilizados na produção dos alimentos. Os agentes também encontraram grande quantidade de carnes e alimentos coloniais sem comprovação aí de procedência, além de também diversos produtos fora do prazo de validade. Bom, parte da carne apreendida passou por uma avaliação das condições sanitárias e a pós-liberação foi destinado ao mantenedouro aí dos animais São Brás em Santa Maria. Olha isso, gente. Bom, a ação faz parte de um programa aí, né? Segurança Alimentar, coordenado pelo Ministério Público aqui do estado do Rio Grande do Sul. Assim a gente fecha então, portanto, hoje as nossas edições do Girando com a Notícia aqui em nossa programação, ou seja, de agora em diante é só música aqui em nossa programação. E é claro também o seu pedido, né, pra você que tá participando com a gente, interagindo aí. Vamos mandar um forte abraço lá pra cidade de Ibiraiaras, o pessoal sempre participando com a gente, sempre interagindo aqui também, né? Bom, os demais municípios também, é claro, tem Muliterno, tá sempre interagindo com a gente, também São Jorge, na cidade de Passo Fundo, tia, um grande abraço pra todos vocês acompanhando a gente aqui, também na cidade de Marau, um grande abraço, e também a nossa Lagoa Vermelha, o pessoal sempre interagindo com a gente, um grande abraço, obrigado pelo carinho da companhia, por me ajudar a fazer, é claro, aqui, né, a mais essa edição de hoje aqui do nosso Show da Tarde. E lá pra Ibiraiaras, foi inclusive de lá que veio aí também este pedido musical com a dupla Leandro e Leonardo com a música Esta Noite Foi Maravilhosa. Muito bom, né? Pra você que pediu, sucesso aqui em nossa programação, um grande abraço pra você.

0: Domingo de verdade é sucesso pra você com a banda Indústria Musical aqui no nosso Show da Tarde. Espera aí que daqui a pouco tem mais.
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0: complicado, gente.
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0: E tá aí pra você todo o romantismo dela, né? Roberta Miranda, Mulher em Mim. Fechando mais um bloco musical aqui do nosso Show da Tarde. Agora faltando 15 minutos para 5. Tem mais um intervalinho bem rapidinho. Daqui a pouco eu volto com o seu pedido musical também aqui em nossa programação.
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0: Rápido, né? Já voltei com o nosso Show da Tarde. Foi só vapt-vupt. Estamos de volta com a melhor música pra você. Também atendendo o seu pedido para você que está participando, interagindo com a gente através do 98435-2490. Ou então também, é claro, aí ligando para cá através do 3351-1277, como fez a nossa ouvinte, a Débora de Cesare. Oi, Débora, uma excelente tarde para você. Pediu para ouvir sucesso com Bruno Marrone aqui em nossa programação. Tá chegando sucesso para você por aqui. Um grande abraço.

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Marília Mendonça, participação também da Maiara e Maraísa, Coração Bandido, para fechar essa edição de hoje. Aliás, uma das que vão fechar essa edição de hoje aqui do nosso Show da Tarde, edição dessa tarde de quinta-feira, dia 14 de maio de 2026. Claro, agradecendo com todo carinho aí para você que acompanhou, ficou na companhia até agora e vai, é claro, também continuar aqui na companhia da Mais Ouvida. Na sequência tem um programa Querência, trazendo o melhor do tradicionalismo gaúcho para você que tá seguindo aí, acompanhando a nossa programação tarde adentro, noite afora e por aí vai, tá bom? Um grande abraço para você, obrigado pelo carinho da sua companhia, para você que ficou com a gente. O nosso Show da Tarde, comigo no caso, né? Comigo, Celso Aquino, volta na segunda-feira. Amanhã eu não apresento o Show da Tarde, se Deus permitir, na segunda, a partir do meio-dia, eu tô de volta por aqui pelas ondas da Mais Ouvida. Um grande abraço para você, uma ótima noite de quinta-feira, uma excelente sexta-feira e um maravilhoso finalzão de semana para você também. Valeu, um grande abraço, fica com Deus, vou com ele também. Tô indo nessa. Tchau, tchau. Fui!

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É isso aí, aqui estamos nós, né? Dando início a mais um programa Querência. Muito boa tarde, é você ligado conosco, né? Você sintonizado na programação aqui da Amizade FM. Com muita alegria que nós vamos chegando pra te fazer companhia a partir de agora, né? Neste final de tarde aí de quinta-feira. E a gente segue até as 19 horas com o melhor da música gaúcha, que vai em destaque na programação a partir de agora. Pra você que gosta, você que aprecia a boa música aqui do nosso Rio Grande, vai nosso abraço especial. Você é nosso convidado a seguir ligadinho conosco, né? Acompanhando aqui a programação e, claro, participando com a gente também no nosso fixo ou no nosso WhatsApp. Pede o teu sucesso gaúcho e a gente faz juntos por aqui a programação do Querência deste dia 14 de maio. E a gente vai chegando aqui com música na voz de Délcio Tavares. Música bonita por demais. O mate da esperança. Vai preparando teu mate, né? Cevando teu mate aí. E vai te aproxegando por aqui. Mate da esperança, depois sucesso com os Monarcas. Na sequência, daqui a pouco eu tô aí. Música bonita também. E assim a gente segue. Agora 5 horas e 4 minutinhos. 5 e 4. Abraço especial para você ligado, acompanhando a Amizade FM, né? Você que já está ligado, você que vai sintonizando agora e vai te aproxegando também. Vai nosso abração especial. Eu desejo para você de um ótimo final de tarde também.

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É isso aí, de volta por aqui, a gente dá sequência na programação aqui do Querência, agora 5h14. A gente vai seguindo, né, com a boa música para você que está sintonizado conosco, agradecendo pela sua audiência, pela sua participação também, né? Você participa direto da programação no 984-352490 ou também através do nosso fixo, né? No 33511277. Vamos com música então, mandar um abraço aqui especial lá pro nosso amigo Braulino, ligadinho conosco lá em São Jorge, na companhia sempre aqui do programa Querência. Tô agradecendo aí pela audiência, tudo de bom. Um abração lá pro nosso amigo Braulino e toda a gauchada lá de São Jorge também. Nosso abraço, a gente roda a música solicitada na voz aí do seu Clementino Zalza, Que Linda é Minha Terra. Depois, na sequência, a Morena dos Olhos Verdes, música bonita na voz aí do saudoso Porca Véia. Depois, também o pedido do nosso ouvinte Edenilson, ligado conosco, muito obrigada pela audiência, pela participação também. Em seguidinha, a gente já roda sucesso com os Serranos, A Estampa do Rio Grande. E assim, seguimos no embalo aqui da boa música Gaudéria, né? Tá então na primeira, na voz e na gaita, né? Do saudoso Clementino Zalza. Que linda minha terra, depois a Morena dos Olhos Verdes. Aquele abração especial pra você que tá ligado acompanhando aqui o Querência.

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6: 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É, e seguimos nós na programação, agora 5:30, 17 graus a temperatura nesta tarde de quinta-feira. E nós seguimos por aqui na sua companhia, a gente segue trazendo por aqui a boa música, né? Vamos com o Grupo Cordiona, música bonita, Saudade Antiga. Depois, sucesso dos Serranos na sequência, que vai pro nosso ouvinte Edenilson, ligado conosco, valeu pela sintonia. A música O Baita Macho, sucesso aí dos Serranos. A gente já roda na sequência, depois pro nosso amigo

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8: E vamos nós, dando sequência na programação, a gente segue na sua companhia por aqui, seguimos trazendo, né, a boa música na programação aqui do Querência. Antes da música, dando novamente um recadinho, né, por parte da Secretaria de Obras da Prefeitura Municipal de Davi Canabarro, que divulga, né, um alerta aos usuários da estrada que liga o Morro do Razeira a São Peregrino. Durante esta semana estarão sendo realizadas melhorias neste trajeto e aí parte da estrada estará em meia pista, né? O que requer então muito cuidado, tá bom? Então tá aí o recado, né? Quem for passar aí neste trecho, atenção e cuidado redobrado, né? Seguimos com música João Luiz Correa, depois Grupo Querência, música bonita Mãe Campeira. Agora 5 horas, 46 minutos.

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0: Olá, meu amigo. Olá, minha amiga ouvinte. Eu sou o Padre Ezequiel. Esse é o momento de despertar para o amor. Eu queria falar hoje sobre família. Nós sabemos que hoje em dia viver em família é um desafio. A gente percebe pelos relacionamentos dos jovens entre si, casais de meia-idade e até casais de 20, 30 anos de casamento que ainda entram em crises profundas, muitas vezes em separações. Uma palavra importante é o seguinte: o diálogo, a conversa, é um dos principais elementos para a construção de um relacionamento saudável. O diálogo onde eu expresso aquilo que eu sou, eu expresso as minhas dúvidas, eu expresso o porquê estou com esse comportamento, com essas tensões, com esses problemas. Porque ocorre que os casais muitas vezes não falam, não conversam e, consequentemente, não se entendem. Quando falam, explodem. Por isso deveria haver aqui um exercício de maturidade para que o diálogo, a conversa franca, não quando a gente está tenso, mas nos momentos certos, nos momentos oportunos que se estabelece para isso. Então esse é um ponto. O segundo ponto, os casais deveriam ter rituais, rituais de vida. Por exemplo, um ritual é a missa, pode ser o culto, pode ser a celebração. Outro ritual é a mesa. Tem famílias que não se encontram mais na mesa, que não tem mais o momento da mesa, da refeição do meio-dia, a refeição da noite. Cada um fica isolado, um na sala, outro no quarto, outro não sei aonde. E assim, são pessoas estranhas dentro do mesmo ambiente. Por isso, rituais comuns ajudam a família a se manter. E outra coisa é acreditar. São crenças compartilhadas. No que a família acredita? No que o pai e a mãe acreditam? Em que Deus? Num Deus que sustenta, num Deus que ama, num Deus que perdoa, mas num Deus que também compromete. Quais as crenças são compartilhadas entre pai, mães e filhos? Por isso, família é sempre uma tarefa. Família é um desafio. Oremos. Deus Pai de amor e de bondade, vós que enviastes vosso Filho ao mundo para ser o nosso Mestre, Ele que nasceu no seio de uma família. Ajude as famílias a serem famílias, a se encontrarem no diálogo, no amor, no perdão, compartilhando a vida, compartilhando dúvidas, encontrando soluções para os problemas. Deus abençoe a tua família e a tua casa, em nome do Pai, do Filho, do Espírito Santo. Amém.
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10: De volta por aqui, a gente segue na programação, agora 6:07, 6:07. Vamos em frente, né? Seguindo aqui na programação do Querência, mandando aquele abraço a você que nos acompanha neste início de noite de quinta-feira, 16 graus a temperatura. Vamos conferindo aqui a previsão do tempo. Vamos dando aqui uma passadinha então na previsão para amanhã. A previsão para amanhã, sexta-feira, sol com muitas nuvens e períodos de céu nublado. Temperatura mínima de 10, a máxima de 19 graus, sem previsão de chuva então para amanhã, sexta-feira. Conferindo aqui para sábado, sábado sol com muitas nuvens, podendo ocorrer pancadas de chuva à tarde e também à noite. Temperatura mínima de 9, a máxima de 20 graus, com uma previsão de 4 milímetros de chuva para o próximo sábado. E para domingo, sol com aumento de nuvens e pancadas de chuva no fim da manhã e também à tarde. Temperatura mínima de 11, a máxima de 18 graus, com previsão de 7 milímetros de chuva para o próximo domingo. 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Seguimos então com música, mandando aquele abraço especial lá para nossa amiga Salete lá de Marau, ligadinha conosco, né? Sempre nos escutando todos os dias. Então vai meu abração especial lá pra Salete e todo o pessoal lá de Marau. A música com seu Clementino Zalza, O Entreveiro de Alegria. Música bonita, bem animada. E depois a gente roda também a música solicitada aí de Tibúrcio da Estância, Socando Canjica. A Na sequência, já vamos tocar também. Na primeira, tá aí a música bonita, o Entreveiro da Alegria. Abraço pra você, muito obrigada pela sua companhia.

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2: É isso aí, vamos em frente. A gente confere agora as cotações agropecuárias desta quinta-feira, dia 14 de maio. Vamos conferindo então o valor da soja sendo cotada a 120, a saca de 60 quilos, o milho a 60, a saca de 60 quilos e o trigo a 65, a saca de 60 quilos. Tá aí as cotações desta quinta-feira com os valores médios praticados aqui na nossa região. 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

É, e seguimos agora às 6h20. A gente vai seguindo por aqui falando também do Mercado Central. 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Seguimos nós então com música na programação, a gente segue atendendo seu pedido também. Vamos com Teixeirinha, pedido lá do nosso amigo Arlindo Andretta, lá em Lagoa Vermelha. Tá ligado conosco, né? Todos os dias, nos fazendo companhia, sintonizado aqui na Amizade FM também. Então vai nosso abraço especial lá pro nosso amigo Arlindo Andretta. A gente roda então sucesso com Teixeirinha, o Velho Casarão. Depois pro nosso ouvinte Lúcio, ligado conosco também, oferecendo música pra nós aqui da rádio, pro seu pessoal aí também. Nosso abraço aí, uma ótima noite, valeu pela sintonia. Na sequência a gente roda sucesso aí de Gildo de Freitas, Vamos Embora pro Sul. Aquele abraço a você que nos acompanha, uma ótima noite pra você.

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assim seguimos, 6:40, nós vamos dando sequência na programação aqui do Querência, na sua companhia até às 19h. 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Vamos nós, então, seguindo com a boa música, né? O som do nosso Rio Grande. Todos os dias, tocando pra você que sintoniza a Amizade FM. Vamos com o Luiz Marenco, depois sucesso dos Serranos nos Varzedos da Fronteira. Abraço pra você, uma ótima noite.

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4: A CNA espera que nos próximos dias a União Europeia desista de impor restrições à importação da carne bovina brasileira a partir de setembro, como foi anunciado recentemente. Para isso, se mobiliza e aposta no diálogo com os europeus, como destaca a diretora de Relações Internacionais da Confederação, Suemi Mori.
5: As discussões técnicas entre as autoridades sanitárias da União Europeia e do Brasil continuam acontecendo e devem acelerar nos próximos dias. A expectativa da CNA é de que todos os esclarecimentos exigidos pelo Bloco Europeu sejam prestados pelo Brasil para garantir que não haja interrupção nas exportações agropecuárias a partir de setembro. Na reunião, tanto o presidente da CNA quanto a embaixadora reafirmaram a disposição de manter o diálogo construtivo e de atuar de forma conjunta com vistas a assegurar a previsibilidade e preservar as relações comerciais.
4: Para os europeus, o Brasil não está cumprindo regras contra o uso de antimicrobianos na pecuária, o que é contestado pelo governo e pelo setor de uma maneira geral. Da Rádio Agência CNA Senar, Estevão Damásio.
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8: 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É isso aí, agora 6:54 e a gente vai chegando ao final aqui de mais um programa Querência. Vou ficando por aqui, deixando meu abraço pra você. Antes de encerrar, manda um abraço também lá pro nosso amigo Tripa Seca. Vamos tocar o áudio aqui.
9: Boa noite, um abraço aí, Ângela.
8: Boa noite, tudo em ordem.
9: Foi muito, muito, muito legal as coisas. Se for possível aquela música pra mim, o Romance de Gaita Gaiteiro, e oferecendo pra ti e a todo mundo que tá na escuta, boa noite. Me oferecendo pro meu afiliado Alindo Vassoler, lindo Vassolari, que tá lá em Águas Frias, Santa Catarina, que gosta muito desse programa. Tá bom?
8: Tranquilo, então, nosso abraço aí, valeu pela companhia, né? Nosso amigo Tripa Seca, assim, sempre ligadito aqui na programação. Nosso abraço e a gente deixa tocando, então, a música na voz aí do saudoso Porca Véia, Romance de Gaite Gaiteiro. Daqui a pouquinho, a Voz do Brasil, depois eu volto, né? A gente prossegue aqui na programação a partir aí das 8 horas. Tá bom? Forte abraço pra você, até mais.

0: Quarta-feira, 14 de maio de 2026.
1: Vamos ao destaque do dia, moradia digna.
0: Mais 380 famílias são contempladas com unidades habitacionais do Minha Casa Minha Vida em Camaçari, na Bahia.
1: E já estão valendo as novas regras do Reforma Casa Brasil. Gilson Santa Fé.
2: Entre as principais mudanças estão o aumento do limite de renda familiar, que passou para R$13 mil por mês.
0: E você vai ouvir também queda do desmatamento.
1: Tudo mostra que Mata Atlântica teve o menor índice histórico de desmatamento em 40 anos.
0: E ainda na Bahia, presidente Lula participa da retomada de fábrica de fertilizantes da Petrobras.
1: A indústria amplia a capacidade nacional e dá mais segurança aos produtores rurais brasileiros.
3: O Brasil não pode ser importador de 90% do fertilizante que a nossa agricultura precisa. O Brasil precisa ser dono do seu nariz e produzir os fertilizantes.
0: Na apresentação da Voz do Brasil, Mariano Jungmann e Nazi Brum.
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0: O presidente Lula participou da entrega de mais de 300 moradias em Camaçari.
1: O presidente destacou que o projeto de moradia entregue foi pensado para dar teto e também mais qualidade de vida aos novos moradores.
0: No condomínio é possível contar, por exemplo, com biblioteca, parquinho, academia ao ar livre, quadra de futebol e espaço de convivência.
4: Pela primeira vez na vida, o Gilvaldo dos Santos, de 51 anos, que está desempregado, vai morar em uma casa própria. Ele recebeu, nesta quinta-feira, pelas mãos do presidente Lula, as chaves do novo apartamento.
5: Eu estou muito feliz por esse empreendimento. A minha vida não foi fácil, como todos de vocês aqui. É isso que eu venho agradecer, esse empreendimento, Minha Casa Minha Vida, e a todos que estão aqui, o respeito, a dedicação. Obrigado por essa oportunidade.
4: Gilvaldo vai morar em uma das 384 unidades habitacionais do programa Minha Casa Minha Vida, que foram entregues em Camaçari, na Bahia, onde serão beneficiadas mais de 1.500 pessoas. As moradias fazem parte dos residenciais Verdes Horizontes 1 e 2. Cada condomínio possui 192 apartamentos com 2 quartos, sala, cozinha, banheiro e varanda. E ainda contam com espaços coletivos, como academia, parque infantil, quadra esportiva e biblioteca. Áreas importantes para o desenvolvimento das crianças, como destacou o presidente Lula.
3: E é por isso que nós fazemos biblioteca agora, em cada conjunto habitacional. Nós temos que fazer essas crianças brincar, de ler, de estudar, de saber das coisas boas e não ficar perambulando por falta de lugar de lazer, que também nos conjuntos tem que ter. Essa unidade tem que ter parque para brincar, tem que ter espaço para jogar.
4: Os apartamentos foram construídos com investimento superior a R$65 milhões por meio do novo PAC e do Fundo de Arrendamento Residencial. O ministro das Cidades, Vladimir Lima, destacou que mais unidades habitacionais do programa Minha Casa Minha Vida devem ser contratadas ainda neste ano.
6: Nós contratamos mais de 2 milhões de moradias com um ano e um mês de antecedência. Não fica por aí, vamos aumentar isso. Vamos fazer 3 milhões de moradias até dezembro de 2026.
4: Os condomínios fazem parte de um conjunto de empreendimentos habitacionais em andamento em Camaçari. São 1.800 novas moradias previstas para o município. A entrega ocorre em um momento de redução histórica do déficit habitacional no país, que atingiu, em 2024, o menor índice já registrado, segundo dados do Ministério das Cidades e da Fundação João Pinheiro. As regiões Norte e Nordeste tiveram a maior taxa de redução. Reportagem Márcia Fernandes.
1: E as famílias que já possuem imóveis e querem fazer melhorias na moradia devem ficar atentas.
0: Já estão valendo as novas regras do Reforma Casa Brasil.
1: Podem participar famílias com renda de até R$13 mil por mês.
7: Do campo para a mesa dos brasileiros e para o mundo, o Brasil segue consolidando a posição de potência agrícola.
2: As novas condições do programa Reforma Casa Brasil já estão em vigor. As mudanças foram aprovadas pelo Conselho Monetário Nacional, o CMN, regulamentadas pelo Ministério das Cidades e já estão disponíveis para contratação via Caixa Econômica Federal. Entre as principais mudanças estão o aumento do limite de renda familiar, que passou de R$ 9.600 para R$ 13.000 por mês, e a redução da taxa de juros para 0,99% ao mês, considerando os encargos totais da operação. O prazo para pagamento também aumentou de 5 para 6 anos. Além disso, o valor máximo do financiamento agora pode chegar a R$ 50.000. O programa faz parte do Minha Casa Minha Vida e é voltado para famílias que já possuem imóvel, mas precisam realizar melhorias na moradia. O crédito pode ser usado em reformas estruturais, troca de telhado, instalações elétricas e hidráulicas, ampliação de cômodos e obras de acessibilidade. As famílias interessadas já podem consultar as condições e iniciar o processo de contratação pelos canais da Caixa. Saiba mais sobre o Reforma Casa Brasil em gov.br/cidades. Dilson Santa Fé, para a Voz do Brasil.
0: O Brasil avança na produção nacional de fertilizantes.
1: Eles melhoram a vida de quem planta, levando segurança alimentar ao restante do país.
0: Hoje, o presidente Lula visitou uma fábrica na Bahia que está retomando as atividades com o investimento da Petrobras.
8: Depois de anos parada, a fábrica de fertilizantes nitrogenados da Petrobras em Camaçari, na Bahia, retomou a produção em janeiro e já opera com 90% da capacidade. A Petrobras investiu R$100 milhões na retomada das atividades. Durante a reabertura da fábrica, o presidente Lula destacou que o Brasil precisa ter independência na produção desses insumos.
3: O Brasil é um país agrícola. O Brasil é o segundo maior produtor de alimento, tem hora que é o terceiro. E o Brasil precisa de fertilizante. E o Brasil não pode ser importador de 90% do fertilizante que a nossa agricultura precisa. O Brasil precisa ser dono do seu nariz e produzir os fertilizantes.
8: A fábrica tem capacidade para produzir 1.300 toneladas de ureia e 1.300 toneladas de amônia por dia. Volume que atende 5% da demanda nacional de fertilizantes nitrogenados. Segundo a presidente da Petrobras, Magda Chambriá, até 2028, com o funcionamento de mais 3 fábricas, a produção deve crescer ainda mais no país.
9: Com a fábrica de Mato Grosso, com a fábrica do Paraná, com a fábrica de Sergipe e com a fábrica da Bahia, nós vamos produzir 35% do fertilizante nitrogenado que o Brasil precisa.
8: Os fertilizantes são usados principalmente em plantações de milho, café, trigo, algodão e cana-de-açúcar. Eles aumentam a produtividade no campo, o que leva a alimentos mais baratos na mesa do consumidor. Com maior produção nacional, o Brasil reduz a dependência da importação de fertilizantes, diminuindo custos para produtores rurais. Em momentos de crise internacional, o abastecimento interno também fica menos vulnerável. O ministro da Agricultura e Pecuária, André de Paula, destacou a importância dos fertilizantes num cenário de crescimento do setor agrícola.
10: No ano passado, o agro cresceu 11,7%. Então, quando nós fazemos um esforço como esse, ampliamos a nossa capacidade de produzir, o agro nos surpreende, cresce tanto que a gente já precisa de produzir ainda mais.
8: Segundo a Petrobras, cerca de 3.600 empregos diretos e indiretos foram gerados com a retomada da fábrica. De Camaçari, na Bahia, Luana Karen.
1: Pois é, a safra brasileira de grãos deve bater mais um recorde neste ano, com estimativa de 358 milhões de toneladas, segundo a Conab, a Companhia Nacional de Abastecimento.
0: Isso significa um aumento superior a 2% em relação à safra passada.
1: O IBGE também projeta uma safra recorde, com destaque para a produção de café.
7: Do campo para a mesa dos brasileiros e para o mundo, o Brasil segue consolidando a posição de potência agrícola global. Os números mais recentes do Instituto Brasileiro de Geografia e Estatística e da Companhia Nacional de Abastecimento mostram que a safra de grãos deve bater novos recordes em 2026. Pelos dados do IBGE, a produção de cereais, leguminosas e oleaginosas deve chegar a 348 milhões e 700 mil toneladas. Já o levantamento da Conab é ainda mais otimista e projeta 358 milhões de toneladas. Segundo o presidente da Conab, Silvio Porto, a soja deve alcançar mais um recorde histórico, com produção de 180 milhões de toneladas. O milho também mantém números robustos, com mais de 138 milhões de toneladas, ajudando o país a manter posição de destaque entre os maiores produtores de alimentos do planeta.
11: Nós fizemos ajustes em relação à área de soja no estado do Paraná, nós conseguimos então fazer esse ajuste em relação a ultrapassar 180 milhões de toneladas. E no milho, é um ajuste principalmente de produtividade, principalmente porque o estado do Mato Grosso está com uma perspectiva de termos uma excelente produtividade.
7: O café também aparece com perspectiva histórica, superando 66 milhões de sacas, destaca Carlos Alfredo Guedes, gerente da agricultura do IBGE.
12: São 4 milhões de toneladas de café, é um crescimento de 14,9% em relação ao ano anterior, com um crescimento de 20% da espécie arábica e de 6% da espécie canela. As condições climáticas estão muito boas para o desenvolvimento das lavouras esse ano e, além disso, os preços também estão bem favoráveis nos últimos anos, né?
7: O Centro-Oeste continua liderando o mapa da produção agrícola brasileira, responsável por metade de toda a safra nacional. Mato Grosso segue como o maior produtor de grãos do país. Reportagem Pablo Mundim.
0: Agricultores familiares que produzem alimentos frescos e saudáveis chegam a quem mais precisa.
1: Assim funciona o PAA, Programa de Aquisição de Alimentos. O governo compra a produção dos pequenos agricultores, garantindo renda para eles, e distribui esses alimentos para instituições públicas que atendem pessoas em situação de vulnerabilidade.
0: Desde o início do programa, o PAA já beneficiou 47 mil associações.
13: Em Tapauá, no Amazonas, o sustento das famílias vem das águas. Com mais de 20 mil habitantes, a economia da cidade é influenciada pela pesca e agricultura de várzea. A Ana Paula Reis Lima lidera a Associação Indígena Povos das Águas, na terra indígena Paricá. Ela conta que o manejo do pirarucu tem mudado a vida das famílias da região, que só neste ano comercializaram 17 toneladas do peixe para a Conab, por meio do Programa de Aquisição de Alimentos.
14: Foi muito boa, né, a gente ter acessado essa política, né, ter chegado até a gente, porque ela valoriza e dá autonomia ao povo.
13: Pelo PAA, o governo compra a produção da agricultura familiar e destina para entidades sociais e instituições públicas que atendem pessoas em situação de vulnerabilidade. Agora, a pesca produzida pela associação que a Ana Paula pertence vai garantir uma refeição de qualidade para quem não teria acesso.
14: A gente se sente feliz pela gente ter entregado um produto de qualidade, um produto da região, né? E de ver esse produto tá chegando na mesa das pessoas que às vezes nem tem as condições de comprar um produto, né? De qualidade e de atender as próprias pessoas do município, da região.
13: Neste ano, o Ministério do Desenvolvimento e Assistência Social, Família e Combate à Fome destinou 450 milhões para a Companhia Nacional de Abastecimento executar o programa de aquisição de alimentos. Mas, de acordo com o presidente da Conab, Silvio Porto, nos últimos 3 anos, os valores reservados ao programa superam 3 bilhões de reais.
11: Nesses 3 anos, já foram mais de 3,6 bilhões de reais que o MDS destinou para a Conab. Esse programa, ele foi muito relevante para a promoção do direito humano à alimentação, assegurando transferência de renda para essas famílias que produzem alimentos, comida de verdade, e fazendo com que a população em situação de insegurança alimentar seja atendida pelo PAA.
13: O PAA foi criado em 2003 com o objetivo de promover o acesso à alimentação e incentivar a agricultura familiar. Dados da Conab apontam que desde a criação do programa até 2024, cerca de 9 mil organizações produtoras da agricultura familiar foram contratadas por meio do programa, beneficiando 47 mil instituições em todo o país. Reportagem Graziele Bezerra.
1: Representantes do governo brasileiro e da União Europeia se reuniram nesta quarta-feira para discutir as restrições da Europa à carne brasileira.
0: Uma decisão do bloco europeu retira o Brasil da lista de países autorizados a exportar produtos de origem animal a partir de setembro.
1: Ficou definido que nos próximos 10 dias o governo brasileiro vai enviar informações complementares sobre o uso de antimicrobianos na cadeia de proteína animal.
0: A União Europeia também informou que cada produto, como carnes, ovos e mel, será analisado separadamente.
1: O ministro da Agricultura, André de Paula, disse que o Brasil enviará todas as respostas no prazo.
0: E lembrou que o Brasil tem sólido sistema de defesa agropecuária.
1: Atlas dos remanescentes florestais da Mata Atlântica registrou o menor índice de desmatamento do bioma em 40 anos.
0: De acordo com o INPE, o Instituto Nacional de Pesquisas Espaciais e a Fundação SOS Mata Atlântica, o desmatamento caiu de 14.366 hectares em 2024 para 8.668 hectares em 2025, o que representa uma queda de 40%.
1: Para a pesquisadora do INPE, Silvana Amaral, o resultado é uma conjunção de ações para conter o desmatamento.
15: E a gente atribui isso a um conjunto de medidas que foram tomadas tanto da sociedade civil quanto das políticas públicas, né, voltadas para a contenção do desmatamento. E eu acho que existe também um aumento da consciência, sabe, das pessoas na conservação dessas áreas de Mata Atlântica. Tem várias iniciativas de produção de mudas, distribuição de mudas, de regeneração induzida para contenção do desmatamento.
0: Pelas redes sociais, o vice-presidente Geraldo Alckmin disse que o resultado reflete o compromisso do Brasil com a preservação ambiental e que mostra o retorno da fiscalização e o combate sério ao desmatamento em todas as regiões do país.
1: Atualmente, o país conta com cerca de 24% da cobertura original da Mata Atlântica. Desse total, cerca de 12% correspondem às chamadas florestas maduras, que são monitoradas pelo Atlas.
0: Cooperativas e associações da agricultura familiar que atuam no Cerrado podem inscrever projetos voltados para a produção de alimentos no edital Cerrado Mais Cooperativo.
1: Os projetos devem incluir ações de beneficiamento e comercialização e ter valor mínimo de R$5 milhões, abordando empreendimentos coletivos no bioma.
0: A iniciativa é uma parceria entre o Ministério do Desenvolvimento Agrário e Agricultura Familiar e o BNDES, o Banco Nacional de Desenvolvimento Econômico e Social.
1: A chamada prioriza a inclusão produtiva de mulheres, jovens, extrativistas e povos e comunidades tradicionais.
0: As inscrições podem ser realizadas até o dia 31 de julho e os detalhes da chamada pública estão disponíveis em bnds.gov.br.
1: Após as secas históricas registradas em 2023 e 2024 na Amazônia, o governo do Brasil antecipa ações para enfrentar o período.
0: As iniciativas querem evitar prejuízos ao transporte de passageiros, ao abastecimento de cidades e ao fluxo de cargas na região norte.
16: O governo do Brasil antecipou medidas para reduzir os impactos de uma possível nova estiagem na Amazônia este ano. Entre as ações previstas, incluem o planejamento de dragagens, manutenção de hidrovias, reforço na sinalização náutica e monitoramento contínuo das condições de navegabilidade. O objetivo é preservar o transporte de passageiros, garantir o abastecimento das cidades e manter o fluxo de cargas na região norte. A iniciativa foi motivada pelas secas históricas de 2023 e 2024, que afetaram diretamente no abastecimento e na mobilidade na região norte, como nos municípios de Manacapuru, Tabatinga, Itacoatiara e Parintins. Além dos impactos logísticos, a estiagem provocou isolamento de comunidades ribeirinhas e indígenas e aumentou os desafios de abastecimento em municípios dependentes do transporte hidroviário. Nos últimos anos, rios como Amazonas e o Solimões registraram níveis críticos, comprometendo a navegação e afetando diretamente a mobilidade e o abastecimento de municípios da região. Diante desse cenário, o Ministério de Portos e Aeroportos e o Departamento Nacional de Infraestrutura de Transportes passaram a estruturar ações permanentes para períodos de seca. As ações incluem acompanhamento técnico contínuo das cotas dos rios, definição antecipada de trechos prioritários para dragagem e articulação com operadores logísticos da região norte. Thaisa Vitória para a Voz do Brasil.
1: forma simples do governo contratar serviços de microempreendedores individuais.
0: Pela plataforma Contrata Mais Brasil, é possível encontrar serviços como pequenos reparos e jardinagem.
1: E agora a ferramenta ampliou o número de atividades disponíveis, de 47 para 107.
0: Com essa ampliação, o Ministério da Gestão e da Inovação em Serviços Públicos espera alcançar mais de 1 milhão de profissionais.
17: O pernambucano Gutenberg da Silva Ferreira é microempreendedor individual desde 2021. Ele conta que durante um tempo prestava serviços de elétrica, encanamento e pequenas obras para complementar a renda da família, enquanto mantinha um trabalho fixo. A mudança começou em 2025, quando Gutenberg se cadastrou na plataforma Contrata Mais Brasil do governo federal e começou a ter acesso a mais oportunidades de contratação. Com o aumento dos serviços, ele relembra como viu seu faturamento dar uma guinada.
18: O ano passado faturei 60 mil só através da plataforma. Aumentei minha renda, consegui ter mais tempo com a família.
17: Desde 2025, microempreendedores individuais, fornecedores de alimentos, incluindo agricultores familiares, cooperativas e empresas de todos os tamanhos, podem oferecer seus serviços diretamente ao governo por meio da plataforma Contrata Mais Brasil. O funcionamento é simples. O órgão público abre um chamado com a necessidade de serviço ou de aquisição de alimentos e os fornecedores cadastrados podem enviar suas propostas com o preço pelo qual realizariam o trabalho. No final do prazo, o órgão escolhe a melhor proposta e fecha a contratação. O modelo tem dado tão certo que em abril o Ministério da Gestão e da Inovação e Serviços Públicos ampliou de 47 para 107 o número de atividades que integram as categorias de serviços disponíveis no Contrata Mais Brasil. Com a mudança, a medida deve alcançar mais de 1 milhão de MEIs no país, segundo o secretário de Gestão e Inovação, Roberto Pojo.
19: A gente aumentou mais 60 serviços. Você imagina, né? 107 serviços, a gente pode contratar, acho que praticamente tudo que é necessário ali para o ente público. Com essa ampliação, a gente olhando a base de cadastros de MEIs no Brasil, a gente alcança o potencial de 1,3 milhões de profissionais.
17: Em pouco mais de um ano, o Contrata Mais Brasil já movimentou mais de 20 milhões de reais em recursos públicos e gerou mais de 6.500 oportunidades, de acordo com dados do governo. Para se cadastrar, basta acessar o site gov.br/contrata-mais-brasil. Reportagem Gabriela Noronha.
1: Começa amanhã o pagamento do quarto lote do abono salarial, que beneficiará mais de 4 milhões de trabalhadores dos setores público e privado.
0: Vão receber o benefício os nascidos nos meses de maio e junho, inscrito no PIS ou PASEP há pelo menos 5 anos.
1: E aqueles que receberam até R$ 2.766 por mês e trabalharam pelo menos 30 dias com carteira assinada.
20: Trabalhadores nascidos em maio e junho começam a receber nesta sexta-feira, dia 15, o quarto lote do abono salarial do PIS/PASEP. Segundo o Ministério do Trabalho e Emprego, mais de 4 milhões e meio de pessoas têm direito ao benefício neste lote, totalizando a liberação de 5 bilhões e 700 milhões de reais. Em 2026, o calendário de pagamento do abono salarial referente ao ano base de 2024 iniciou os pagamentos em 16 de fevereiro. Os valores vão ficar disponíveis aos trabalhadores até o fim do calendário. O pagamento será feito pela Caixa Econômica Federal para trabalhadores da iniciativa privada e pelo Banco do Brasil para servidores públicos. Tem direito ao abono quem está inscrito no PIS ou PASEP há pelo menos 5 anos, recebeu até R$ 2.766 por mês, em média, no ano base, e trabalhou pelo menos 30 dias com carteira assinada. O pagamento do PIS vai ser feito prioritariamente em conta da Caixa ou pelo aplicativo Caixa Tem. Já o PASEP será pago em conta bancária via PIX, TED ou presencialmente nas agências do Banco do Brasil. As consultas podem ser feitas pela Carteira de Trabalho Digital no portal gov.br, pelo telefone 158 ou nas superintendências regionais do trabalho. Lucília Araújo para a Voz do Brasil.
0: Essas foram as notícias do Governo do Brasil.
1: Uma realização da Secretaria de Comunicação Social da Presidência da República.
0: Com a produção da Empresa Brasil de Comunicação.
1: Fique agora com as notícias do Poder Judiciário e do Congresso Nacional. Boa noite.
0: Boa noite para você e até amanhã.
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22: STF valida a lei sobre igualdade salarial entre homens e mulheres.
23: STJ decide que é incabível mandado de injunção para pedir autorização de plantio doméstico de cannabis.
22: Tribunal Regional Eleitoral de São Paulo busca voluntários com conhecimento em Libras para as eleições deste ano.
23: Boa noite, eu sou Marcela Luiza.
22: E eu sou Arthur Filho.
23: O Supremo Tribunal Federal, por unanimidade, decidiu que é constitucional a lei que cria mecanismos para garantir igualdade salarial entre homens e mulheres.
22: O plenário declarou constitucional a lei número 14.611 de 2023 e julgou improcedentes as ações que questionavam a norma. Marcelo Della Libera.
24: Por unanimidade, o Supremo Tribunal Federal validou a lei que obriga empresas com mais de 100 funcionários a adotar medidas para promover a igualdade salarial entre homens e mulheres que exercem a mesma função. Entre outros pontos, a norma obriga a divulgação de critérios remuneratórios em relatórios de transparência que devem ser enviados ao Ministério do Trabalho e Emprego sob pena de multa. Uma vez constatada a desigualdade salarial, eles devem elaborar um plano de ação para mitigá-la, com metas e prazos.
23: Não cabe mandado de injunção com o objetivo de obter autorização para importação e cultivo doméstico da cannabis sativa à pessoa física.
22: A decisão é do STJ, Fátima Uchoa.
25: Mandado de injunção é uma ação usada quando a falta de norma impede o exercício de direitos previstos na Constituição. Um homem ajuizou ação desse tipo contra o Ministério da Saúde e a Anvisa, alegando omissão na regulamentação do tema. Mas a Corte Especial do STJ avaliou que, ainda que se reconheça lacuna normativa sobre o tema, o mandado de injunção não permite que o Judiciário substitua os poderes legislativo e executivo para decidir sobre a possibilidade de cultivo individual da planta. E, segundo o relator ministro Og Fernandes, o ordenamento jurídico brasileiro não reconhece no nível constitucional direito ao cultivo particular de plantas que estão sujeitas a controle especial.
23: Justiça do Trabalho deve julgar ação contra a União sobre combate ao trabalho escravo.
22: O processo questiona a falta de recursos para a fiscalização. Larissa Batista.
26: Na ação, o Ministério Público do Trabalho alegava que, desde 2017, a União deixou de destinar recursos para o Grupo Especial de Fiscalização Móvel, responsável pelas operações de combate ao trabalho análogo à escravidão em todo o território nacional. Para o Tribunal Superior do Trabalho, é dever da Corte garantir o cumprimento das normas de proteção ao trabalhador e dos direitos fundamentais no ambiente de trabalho, mesmo que não exista vínculo formal. Por isso, a Justiça do Trabalho é competente para julgar o caso.
23: O Tribunal Regional Eleitoral de São Paulo lançou uma nova campanha.
22: O intuito é chamar voluntários que saibam língua brasileira de sinais a Libras para ajudar nas eleições de 2026. Estevão Furtado.
27: O tema é Traduza a Cidadania em Libras. Seja apoio Libras nas eleições de 2026. A ação busca facilitar o voto de pessoas surdas ou com deficiência auditiva. As inscrições vão até 1º de junho pelo formulário disponível na área Mesários no site do Tribunal. Quem participar vai receber e orientar eleitores, mostrar onde fica a sessão eleitoral e tirar dúvidas no dia da votação. Além de ajudar a democracia, os voluntários recebem R$ 65,00 por dia trabalhado de auxílio alimentação. Tem direito à folga em dobro pelos dias trabalhados, sem desconto no salário e podem usar as horas como atividade complementar na faculdade.
23: Justiça condena homem por apologia ao nazismo em rede social no Rio Grande do Sul.
22: A denúncia foi apresentada pelo Ministério Público Federal. Vanessa Pereira.
2: O cidadão foi denunciado à Justiça Federal Gaúcha pelo envio de uma mensagem com exaltação ao nazismo em um grupo aberto da plataforma Telegram, onde celebrava a memória de Adolf Hitler. O réu foi condenado à pena privativa de liberdade, que foi substituída por prestação de serviços à comunidade ou entidades públicas, além do pagamento de multa. Ainda cabe recurso da decisão.
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23: Uma boa noite.
22: Boa noite a você.
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3: Está no ar o Jornal do Senado.
4: Eu sou Paula Groba.
6: E eu sou Ricardo Nakaoka.
4: E estes são os destaques de hoje do Jornal do Senado, que começa agora.
6: Combustíveis mais baratos. Chega ao Congresso MP para reduzir preço da gasolina e do diesel.
4: Comissão vai votar proposta que destina 30 bilhões a produtores rurais afetados por eventos climáticos.
6: MP que zera taxa sobre compras internacionais de até 50 dólares divide opiniões no Senado.
4: Boa noite.
6: Boa noite.
4: Já está no Congresso Nacional a medida provisória que pode reduzir o preço da gasolina e do diesel para o consumidor final.
6: Editada como

0: diesel 35 centavos. Para isso, será pago aos produtores e importadores de combustíveis o valor correspondente à dedução de contribuição para o PIS/PASEP, da COFINS e da CID Combustíveis incidentes sobre a gasolina e o diesel. Os produtores e importadores terão que comprovar por meio de documentos fiscais de que o total recebido foi efetivamente repassado aos consumidores. Líder do governo no Senado, Jax Wagner, do PT da Bahia, lembrou que a MP pode impedir uma alta generalizada nos preços.
1: O presidente tem que reagir para evitar que, inclusive, se comprometa a economia nacional, provocando uma inflação acima daquilo que a gente já tem da meta que está colocada.
0: Para os senadores Alci Lucas, do PL do Distrito Federal, a medida provisória será válida se houver fiscalização.
2: Só tem que ver agora o controle disso, né? Tem que controlar para ver se realmente, na bomba, se o consumidor vai sentir isso.
0: A subvenção terá vigência de 2 meses e poderá ser prorrogada por ato do Executivo.
3: A Comissão de Educação voltou a debater o projeto que proíbe a venda, publicidade e distribuição de alimentos ultraprocessados no ambiente escolar.
4: Entidades da indústria alimentícia afirmaram que o projeto ainda precisa de mais discussões, mas especialistas reforçaram que alimentos ricos em açúcar, gordura e sal contribuem para a obesidade, cáries e outros problemas de saúde. Repórter Rodrigo Rezende.
5: O projeto do senador Jax Wagner, do PT da Bahia, proíbe a distribuição e a comercialização no ambiente escolar de alimentos ultraprocessados, preparações e bebidas com altos teores de calorias, gordura saturada, gordura trans, açúcar livre e sal. Bruna dos Santos Nunes, coordenadora de atenção à saúde dos adolescentes e jovens do Ministério da Saúde, defendeu a proposta.
6: Essa proposta legislativa é um instrumento que é bastante importante para a promoção da saúde, para contribuir com a saúde desses escolares, que valorizem a cultura alimentar local e que derivem de práticas que sejam ambientalmente sustentáveis.
5: Já o presidente executivo da Associação Brasileira da Indústria de Alimentos, João Dornelas, afirmou que o tema precisa de muita discussão, principalmente em relação aos conceitos presentes no projeto, caso da nomenclatura ultraprocessados.
7: É importante ressaltar que os alimentos industrializados, todos eles, são altamente regulados, passam por controle rigoroso de qualidade. Quando eu escuto falar sobre comida de verdade, o que eu ouço de fato é um julgamento moral disfarçado de critério técnico.
5: A senadora doutora Eudócia, do PSDB de Alagoas, ressaltou que a questão do conceito não pode maquiar os problemas que os alimentos possam causar e lamentou o excesso de açúcar, sal e gorduras saturadas em diversos produtos consumidos pelos estudantes.
3: O senador Hamilton Mourão, do Republicanos do Rio Grande do Sul, criticou as ações do governo nas áreas de segurança pública e economia. Segundo ele, o programa Brasil contra o Crime Organizado, com previsão de investimentos de 11 bilhões de reais, representa uma reação tardia ao avanço das facções criminosas.
4: Mourão também afirmou que o governo age com foco eleitoral e defendeu ações permanentes no combate ao crime organizado.
8: O que vemos agora é uma reação tardia, feita às pressas, há poucos meses do calendário eleitoral, porque perceberam que nada fizeram e nem a narrativa na segurança pública conseguiram manter.
3: E o líder do governo no Senado, Jax Wagner, repercutiu em plenário a divulgação de uma gravação entre o senador Flávio Bolsonaro e o empresário Daniel Vorcaro, dono do Banco Master.
4: Em resposta, o vice-líder do PL, senadores Alci Lucas, saiu em defesa de Flávio Bolsonaro. Pelas redes sociais, o senador afirmou que a conversa com Vorcaro teve como objetivo buscar recursos para um filme sobre o ex-presidente Jair Bolsonaro. Os detalhes com o repórter Márcio Maturana.
9: Repercutiu no plenário do Senado a divulgação de áudios do senador Flávio Bolsonaro, do PL do Rio de Janeiro, pedindo mais dinheiro a Daniel Vorcaro, dono do Banco Master, para financiar um filme sobre seu pai, o ex-presidente Jair Bolsonaro. O senador Jax Wagner, do PT da Bahia, disse que a gravação revela uma relação próxima entre os dois.
10: O senador Flávio Bolsonaro, em diálogos muito particulares, solicitando 140 milhões de reais para terminar o filme sobre o ex-presidente seu pai. Eu não estou dizendo que tem dolo aqui, mas demonstra que ele tinha uma relação, senão não estaria ligando para ele, dizendo: tamo junto sempre.
9: Isalci Lucas, do Distrito Federal, é vice-líder do PL e fez uma parte defendendo Flávio Bolsonaro.
11: O pedido de patrocínio é uma coisa que, se o cara patrocinava tudo, não quer dizer que houve, por parte do pedido, que houve corrupção. Muito pelo contrário, houve um pedido, como a gente recebe todo dia pedidos de patrocínio e também de emendas para determinados eventos.

0: Então é só para colocar isso muito claro, a posição do PL.
1: Flávio falou nas redes sociais sobre o pedido de dinheiro.
2: Eu conheci Daniel Vorcaro em dezembro de 2024. Não tinha mais governo Bolsonaro, não tinha absolutamente nenhuma acusação contra ele. O que acontece é que, com o passar do tempo, ele simplesmente parou de honrar com as parcelas do contrato. Sim, tinha um contrato que, ao ele não pagar essas parcelas, tinha uma grande chance de o filme sequer ser veiculado, do filme sequer ser concluído.
1: Flávio Bolsonaro diz que é fundamental instalar uma CPI para investigar o Banco Master.
3: Produtores rurais prejudicados por enchentes, secas e outros eventos climáticos extremos poderão receber um apoio de 30 bilhões de reais.
4: A proposta, que busca amenizar os prejuízos no campo, deve ser votada na próxima terça-feira pela Comissão de Assuntos Econômicos. Os detalhes na reportagem de Maurício De Sante.
5: O projeto prevê o uso de recursos do Fundo Social do Pré-Sal para a renegociação de dívidas de produtores rurais que tiveram prejuízos nas safras em razão do clima, caso de enchentes, geadas e secas. O objetivo final é garantir juros baixos e prazos de 10 anos para quem comprovadamente perdeu mais de 30% da produção. O limite da ajuda aos produtores será de 30 bilhões de reais, como explicou o relator, senador Renan Calheiros, do MDB de Alagoas.
6: Com tetos de 10 milhões por beneficiário e de 50 milhões por associação ou cooperativa, com prazo de 10 anos, com 3 anos de carência e taxas de juros de 3,5% ao ano, para o Programa Nacional de Fortalecimento da Agricultura Familiar, 5,5% ao ano, para o Programa Nacional de Apoio ao Médio Produtor Rural e 7,5% ao ano para os demais produtores.
5: Um pedido de vista adiou a votação da proposta para terça-feira da semana que vem, dia 19, data em que também deve acontecer a votação no plenário.
3: E o governo decidiu zerar o imposto sobre compras internacionais de até 50 dólares, a chamada taxa das blusinhas.
4: A medida provisória que acaba com a cobrança já chegou ao Congresso Nacional e agora será analisada por deputados e senadores. No Senado, a decisão do governo dividiu opiniões entre parlamentares. A reportagem é de Marcela Diniz.
7: Na época de sua criação, a equipe econômica do governo Lula argumentou que a tributação de 20% nas compras de pequeno valor protegeria o varejo nacional. Para o líder do governo no Senado, o senador Jax Wagner, do PT da Bahia, a medida provisória é fruto de reavaliação interna, que considerou maior o prejuízo das famílias consumidoras do que a arrecadação com a taxa das blusinhas.
8: Na minha opinião, pela avaliação que o governo fez, a arrecadação não foi tão significativa quanto se imaginava, e prejuízo, principalmente para as famílias mais humildes do ponto de vista financeiro, ou seja, que não tem tanto poder aquisitivo, foi muito grande.
7: O senador Efraim Filho, do União da Paraíba, aponta prejuízo à produção nacional e defende emenda de compensação.
9: Quem sabe a gente pode fazer uma emenda na medida provisória para que a mesma condição que está sendo dada para as compras internacionais seja dada também às empresas nacionais, às empresas brasileiras.
7: A MP que permite o fim da taxa das blusinhas será analisada primeiramente por uma comissão formada por deputados e senadores.
4: Com edição de Paula Groba e trabalhos técnicos de João Lira, o Jornal do Senado fica por aqui. Acompanhe agora as notícias da Câmara dos Deputados. Boa noite.
3: Boa noite e até amanhã.
10: Jornal Câmara dos Deputados. Câmara aprova marco legal para o transporte público coletivo urbano.
11: Plenário cria regime especial de tributação para entidades desportivas.
10: Deputados modernizam a lei das sociedades anônimas do futebol.
11: Boa noite. O plenário da Câmara aprovou projeto que deixa claro que as sociedades anônimas de futebol não respondem por dívidas antigas dos clubes. O repórter Marcelo Larche explica a nova lei.
12: A Câmara dos Deputados aprovou o projeto que muda as regras das chamadas sociedades anônimas do futebol, conhecidas como SAFs. Esse modelo foi criado em 2021 para permitir que clubes de futebol se transformassem em empresas com entrada de investidores e gestão mais profissional. O projeto foi apresentado pelo senador Rodrigo Pacheco, do PSD de Minas Gerais, também autor da lei original que deu origem às SAFs. Uma das principais alterações é deixar claras as responsabilidades do clube original e da empresa criada. A SAF não responde automaticamente pelas dívidas antigas do clube, a não ser quando isso for definido em contrato. Ao mesmo tempo, o projeto cria mecanismos para ajudar no pagamento dessas dívidas. Parte das receitas da SAF, como uma parcela do faturamento e dos lucros, deverá ser destinada ao clube original para quitar débitos anteriores. O texto também traz mudanças na gestão dessas empresas. Passa a ser obrigatória a presença de membros independentes nos conselhos e aumenta a exigência de transparência com divulgação de atas das reuniões e da lista de acionistas. Outra medida é a exigência de que administradores estrangeiros tenham um representante legal no Brasil, responsável por responder a processos na justiça. O projeto ainda prevê que as SAFs desenvolvam programas sociais e educacionais em parceria com escolas públicas, usando o futebol como ferramenta de formação. Mas o trecho que exime as SAFs de se responsabilizarem pelas dívidas dos clubes, com exceção daquelas acordadas entre as duas partes, foi criticado pelo deputado Bongás, do PT do Rio Grande do Sul.
13: Diz o seguinte: a Sociedade Anônima de Futebol não responde às obrigações, exceto quando as obrigações que lhe forem expressamente transferidas. Então, se um clube anterior não transferiu expressamente a situação de delito que tinha em relação a um jogador de futebol, por exemplo, que não foi feito o seu pagamento devido, a SAF não tem responsabilidade com isso. Mas isso nós não podemos aceitar.
12: Relator da proposta, o deputado Fred Costa, do PRD de Minas Gerais, afirmou que as mudanças fortalecem o modelo das SAFs e ajudam a atrair investimentos para o futebol brasileiro. Ele diz que responsabilizar as sociedades anônimas por dívidas antigas dos clubes é um risco para o investimento nas empresas esportivas.
14: Se um clube mal gerido tiver mais uma vez dívidas de milhões e milhões administrando-se um clube de lazer, por exemplo, a SAF vai ter que se responsabilizar? Isso é uma tremenda aberração. Isso é uma insegurança jurídica descabida, onde ninguém vai querer investir no futebol.
12: O projeto que atualiza as regras das sociedades anônimas do futebol, depois de aprovado pela Câmara e pelo Senado, seguiu para a sanção presidencial e já pode virar lei. Da Rádio Câmara de Brasília, com informações de Daniela Lessa, Marcelo Larcher.
10: Esporte. Os deputados também aprovaram um regime tributário especial para clubes esportivos sem fins lucrativos. A repórter Daniela Lessa acompanhou a votação.
15: A Câmara dos Deputados aprovou o projeto que cria um regime tributário especial para associações esportivas sem fins lucrativos, como clubes que mantêm equipes de futebol, vôlei, natação e outras modalidades. O projeto foi apresentado pelo deputado Roberto Duarte, do Republicanos do Acre, e cria o chamado RETAD, um sistema simplificado para o pagamento de tributos federais, estaduais e municipais. O novo regime será opcional e valerá para entidades esportivas certificadas ligadas aos movimentos olímpico, paralímpico, clubístico e educacional. Os clubes poderão recolher vários tributos em um único pagamento mensal, com cobrança de 5% sobre a receita bruta. Esse percentual reúne impostos federais, a nova contribuição sobre bens e serviços, a CBS, e o imposto sobre bens e serviços, o IBS, criado pela reforma tributária. Entre as receitas que não entram no cálculo dos tributos estão doações, recursos de loterias, patrocínios incentivados e contribuições pagas por associados. Na prática, o projeto cria para os clubes associativos um modelo parecido com o já existente para as SAFs, as Sociedades Anônimas do Futebol. As SAFs funcionam como empresas, enquanto muitos clubes tradicionais continuam organizados como associações sem fins lucrativos. Segundo o relator da proposta, deputado Dr. Luizinho, do PP do Rio de Janeiro, a reforma tributária poderá aumentar a carga de impostos desses clubes tradicionais, criando diferença de tratamento entre os dois modelos. Ele destacou também que os clubes poderão reduzir parte do imposto devido caso invistam em modalidades olímpicas e paralímpicas além do futebol, desde que mantenham pelo menos 6 modalidades esportivas diferentes.
16: Se a dedução fica condicionada à comprovação de investimento contínuo e da participação regular em competições oficiais de âmbito nacional ou internacional, de no mínimo 6 modalidades olímpicas ou paralímpicas distintas do futebol.
15: O deputado Luiz Lima, do Novo do Rio de Janeiro, defendeu a proposta, destacando a importância dos clubes na formação do esporte brasileiro.
17: Se a gente vê o Grêmio Náutico União, se a gente vê o Corinthians, o Pinheiros, se a gente vê o Sport Recife, se a gente vê os clubes aqui de Brasília, são eles que levam os atletas olímpicos, são eles que fazem as equipes esportivas. Então esse projeto é muito oportuno, porque eu vou repetir, no Brasil a base esportiva é realizada nos clubes.
15: O projeto, que cria um regime tributário especial para associações esportivas sem fins lucrativos, seguiu para análise no Senado. Da Rádio Câmara de Brasília, Daniele Lessa.
10: Segurança Pública.
11: Márcio Gerri, do PCdoB do Maranhão, defende o programa Brasil contra o Crime Organizado, lançado pelo governo federal. Ele explica que o plano prevê ações integradas entre os entes federados, inteligência policial e combate ao financiamento do crime.
18: O deputado sustenta que o fortalecimento das instituições de segurança é essencial para reduzir a violência e conter a influência do crime organizado. Márcio Gerri ressalta ainda a importância da cooperação entre os três poderes para fortalecer o enfrentamento às facções criminosas.
11: Na opinião de Sargento Gonçalves, do PL do Rio Grande do Norte, o programa do governo de combate ao crime organizado não é eficaz porque prioriza medidas de desencarceramento. Ele acrescenta que a flexibilização de punições enfraquece a atuação das forças de segurança.
18: Sargento Gonçalves também questiona o investimento de 11 bilhões de reais na área, ao afirmar que parte dos recursos viria de empréstimos do BNDES e de fundos já existentes. Para ele, a crise de violência no Rio Grande do Norte reflete falhas nas políticas de segurança adotadas pelo PT.
11: Já Benedita da Silva, do PT do Rio de Janeiro, celebra o lançamento do programa Brasil contra o Crime Organizado e defende os investimentos do governo federal na segurança. Ela ressalta que a iniciativa prevê recursos e ações articuladas para enfrentar as facções criminosas.
18: A deputada observa que o programa foi construído em diálogo com governadores e autoridades da segurança pública. Benedita da Silva entende que o fortalecimento das polícias e o combate ao suporte financeiro das organizações criminosas podem contribuir para reduzir a violência no país.
11: Luiz Carlos Rauli, do Podemos do Paraná, questiona a demora do governo federal para lançar um programa de combate ao crime organizado. O deputado ainda alerta que a maior parte dos investimentos consiste em empréstimos que deverão ser pagos pelos estados.
18: Na opinião de Luiz Carlos Rauli, o governo prioriza estratégias eleitorais em vez de soluções estruturantes para o futuro do país. O parlamentar responsabiliza gestões petistas pelo aumento da violência e pelo endividamento da população.
11: Heloísa Helena, da Rede do Rio de Janeiro, defende mais investimentos em políticas sociais e ações de prevenção à violência em áreas vulneráveis. Ela observa que a ausência de políticas públicas permanentes facilita o recrutamento de crianças e jovens pelo crime organizado.
18: Para Heloísa Helena, nenhum governo brasileiro investiu de forma adequada no fortalecimento das polícias e em políticas sociais eficazes. A parlamentar acredita que a vulnerabilidade social favorece a cooptação de jovens pelo narcotráfico.
11: Fernando Rodolfo, do PRD de Pernambuco, assinala o início dos trabalhos da comissão externa sobre a exploração sexual infantil durante a campanha do Maio Laranja. O deputado aponta o aumento dos registros de estupro de vulnerável como sinal de falhas no sistema de proteção.
18: Fernando Rodolfo cita casos recentes de violência sexual contra crianças para defender uma atuação mais firme do parlamento. Ele explica que a comissão temporária vai apurar denúncias e promover audiências públicas para sugerir medidas de enfrentamento à exploração sexual e ao tráfico infantil.
10: Transportes.
11: A Câmara aprovou um marco legal para o transporte público coletivo urbano. O repórter Antônio Vital acompanhou a votação.
19: A Câmara dos Deputados aprovou o projeto que cria uma rede única e integrada de transporte público coletivo envolvendo o governo federal, estados e municípios. O projeto, que já passou pelo Senado, cria um marco legal do transporte público coletivo urbano, com inovações como gestão compartilhada, previsão de recursos no orçamento para cobrir os custos de gratuidades e tarifas reduzidas, metas de universalização e transição energética, além de transparência sobre custos e fiscalização. De acordo com o relator da proposta, deputado José Priante, do MDB do Pará, a integração física, operacional e tarifária é essencial para o aumento da oferta e para a melhoria da qualidade do serviço prestado à população. O projeto também separa a tarifa cobrada do passageiro da remuneração da empresa de ônibus, que ficará vinculada ao cumprimento de metas de desempenho e qualidade. A medida pretende evitar que o usuário arque com custos que não estão relacionados diretamente com a prestação do serviço. Da mesma forma, ao prever que gratuidades e descontos devem ser cobertos por recursos do orçamento, a medida impede a transferência desses custos aos demais passageiros. O projeto inicial chegou a prever regras para a criação de tributos locais para financiar o transporte, mas esse trecho foi retirado depois de críticas de diversos partidos, como Missão e o Novo. Para o deputado Gilson Marques, do Novo de Santa Catarina, criar uma legislação única para o transporte coletivo urbano de todas as cidades não vai melhorar o sistema atual. Já o deputado Kim Kataguiri, do Missão de São Paulo, disse que o projeto não facilita a entrada de novas empresas de ônibus no setor e dificulta a operação de empresas de transporte por aplicativo ao exigir o regime de permissão no lugar da modalidade de autorização, mais simples, em vigor hoje.
20: O texto acaba com esse regime e exige, no mínimo, um regime de permissão que hoje não está sendo exigido pela NTT para esse transporte, principalmente por meio de aplicativos de ônibus interestaduais. Na minha avaliação, esse é um modelo que ajuda a quebrar um transporte que hoje é menos previsível, tem uma tarifa mais cara e tem ônibus de menor qualidade do que hoje são prestados por aplicativos.
19: O texto inclui diretrizes de sustentabilidade, como a redução dos impactos ambientais do transporte e o incentivo à modernização da frota com tecnologias mais limpas. O projeto foi defendido pela maioria do plenário. Para o deputado Hildo Rocha, do MDB do Maranhão, a proposta prevê repressão ao transporte ilegal, moderniza o sistema e favorece os municípios.
21: Nós temos que reconhecer que o transporte público em quase todas as cidades é um verdadeiro caos. Ônibus velho, ônibus sucateado, não tem horário de saída nem de chegada, não tem respeito aos usuários, mas tudo isso porque há, de fato, uma falta de interesse por parte dos municípios de bancar o déficit que existe, o déficit tarifário.
19: O projeto que institui um marco legal do transporte público coletivo urbano seguiu para a sanção presidencial e pode virar lei. Rádio Câmara de Brasília, com informações de Daniele Lessa, Antônio Vital.
10: Desenvolvimento Regional.
18: De acordo com Jorge Araújo, do PP, o governo da Bahia enfrenta dificuldades nas áreas de segurança pública, saúde e infraestrutura. Segundo o parlamentar, o aumento da violência na capital e no interior ampliou a sensação de insegurança no estado.
11: Jorge Araújo também acusa o governo da Bahia de fazer promessas sem apresentar resultados concretos. O deputado cita problemas na regulação da saúde, critica as condições da BR-324 e questiona o andamento das obras da ponte Salvador-Itaparica.
10: Política.
18: Jorge Sola, do PT da Bahia, denuncia o que considera uso político da decisão técnica da Anvisa sobre o recolhimento de lotes de detergente fabricados por uma empresa de doadores da campanha de Jair Bolsonaro em 2022. Ele pede o fim dos ataques a órgãos de fiscalização.
11: Para Jorge Sola, o discurso de perseguição política e o incentivo ao uso de produtos interditados ignoram riscos à saúde, demonstram irresponsabilidade da oposição com a vida dos brasileiros e visam apenas encobrir denúncias de corrupção e falhas em privatizações.
10: Justiça.
18: Érica Cocai, do PT do Distrito Federal, associa integrantes do campo bolsonarista ao caso do Banco Master e defende o aprofundamento das investigações sobre irregularidades financeiras. Segundo ela, documentos e diálogos divulgados pela imprensa apontam relações políticas e econômicas entre investigados e aliados do ex-presidente.
11: Érica Cocai também critica o financiamento de campanhas e operações financeiras envolvendo agentes públicos e privados ligados ao Banco Master. A deputada cobra a punição dos envolvidos no que ela classifica como um dos maiores escândalos financeiros do país.
18: Padre João, do PT de Minas Gerais, apoia a decisão do STF de suspender a lei da dosimetria e critica iniciativas para alterar a legislação. Para ele, é inaceitável que mudanças aprovadas pelo Congresso possam beneficiar condenados por crimes graves e investigados por tentativa de golpe de Estado.
11: O deputado também elogia a atuação do governo federal na área de segurança pública e defende mais participação da União no setor. Padre João pede ainda mais emendas parlamentares e apoio das prefeituras para a compra de equipamentos policiais para o Estado de Minas Gerais.
10: Turismo.
18: Os deputados aprovaram dedução do imposto de renda para doações ao setor de turismo. A repórter Maria Neves explica quais são os limites.
15: Aprovado na Comissão de Constituição e Justiça da Câmara dos Deputados, projeto que permite deduzir do imposto de renda doações e patrocínios para incentivar o turismo, seguiu para análise do Senado. Pela proposta, tanto pessoas físicas quanto empresas poderão descontar do tributo devido até 100% do valor doado e até 75% do investimento em patrocínio a atividades turísticas. Autor da proposta, o deputado Felipe Carreiras, do PSB de Pernambuco, argumenta que o turismo representa uma atividade relevante para a economia porque permite a entrada de capitais de forma mais rápida que outras formas de investimento. Além disso, ressalta que o setor tem potencial para criação e manutenção de empregos, geração de renda e indução do desenvolvimento regional. Felipe Carreiras explica como o projeto, se for aprovado também pelo Senado e entrar em vigor, poderá beneficiar o setor de turismo.
0: No mundo é o setor que mais gera emprego e agora o setor turístico poderá fazer a reforma em equipamentos turísticos, publicidade institucional de regiões de interesse turístico, poderá patrocinar festas e eventos de atividades turísticas, poderá patrocinar feiras, convenções, promoção de programas para propiciar a detecção de desenvolvimento de novos potenciais turísticos, capacitação de mão de obra de interesse turístico e obras de infraestrutura turística, ou seja, toda
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É isso aí, a noite é nossa. Vamos nós chegando aqui na programação. Muito boa noite para você ligado conosco, acompanhando a Amizade FM, né? E nós de volta por aqui, né? Para dar sequência na programação, abrindo por aqui. A noite é nossa nesta noite de quinta-feira. Quinta-feira, quase sexta. E a gente chega com muita alegria para ficar na sua companhia a partir de agora, tocando por aqui muita música, né? O sucesso que vai seguindo aqui na programação. Até às 10 horas eu te faço companhia com o melhor aqui do sucesso sertanejo, bandinha, gaúcha, enfim, né? Vai tudo misturado aí, né? Misturando, intercalando vários ritmos. Você é nosso convidado a seguir ligadinho conosco e, claro, pedindo teu sucesso também. Você participa com a gente a partir de agora no 3351-1277 ou manda tua mensagem no 984-3524-90. Seguimos então com a boa música, sempre agradecendo o apoio especial da BV Agrícola de Casca. A gente agradece também o carinho da sua companhia, você que já está ligado conosco, né? Você que já está acompanhando a programação, você que vai chegando agora também. Você da cidade, você do campo, você de toda a nossa região, nosso abração especial. Desejo para você de uma excelente noite nesta quinta-feira. Vamos com música então, sucesso de André Renner, Despedida, de casal depois, Teodoro e Sampaio na sequência, O Castelo de Areia. 8 horas e 8 minutinhos, abraço pra você, muito obrigada pela sua audiência.

Bonita e Música Bonita na voz de Milionário José Rico, Viva a Vida. Vamos seguindo então, 8 horas e 18 minutos. 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

0: Seguimos então na programação, a gente segue com música para você, nosso ouvinte ligado conosco, né? A gente segue atendendo, claro, o seu pedido também. Antes da música, vamos dando só um recadinho aqui, um aviso aí por parte da Prefeitura Municipal de Davi Canabarro que o trânsito no Morro do Razeira estará interrompido amanhã, sexta-feira. Informamos aí a comunidade que, em razão da realização de obras na via, o trânsito estará totalmente interrompido, então, durante toda esta sexta-feira, amanhã, portanto, no trecho que compreende aí o Morro do Razeira até a comunidade de São Pelegrino. Tá bom? Então, pedimos a compreensão de todos e orientamos que os condutores utilizem o desvio disponível a fim de evitar transtornos, né, e garantir maior fluidez no deslocamento. Tá bom? Então amanhã o Morro aí do Razeira estará totalmente interrompido amanhã, sexta-feira. Seguimos com música, vamos trazendo aqui na primeira Sidney Lima, mandando um abraço lá pro nosso amigo Telmo Vieira, lá em Siríaco, ligado conosco, né? Curtindo um friozinho. É desse jeito, né? As noites frias, né? Mas mando aquele abraço lá pro nosso amigo Telmo Vieira, todo o pessoal lá em Siríaco. A música Mata o Véio. Então vamos trazendo aqui na voz aí do Sidney Lima, né? Mata o Véio. Depois, na sequência, o pedido do nosso amigo Alencar, lá em Lagoa Vermelha, sintonizado conosco, a gente roda em seguidinha. Sucesso com Danúbia Azul, Caso Marcado. Depois, Taça de Pranto, sucesso de Jean Giovanni, também já vamos rodar em seguidinha. E também lá em Ibiraiaras, na companhia, né, sempre na escuta aí do nosso programa, tá o nosso amigo Tripa Seca, né, sempre sintonizado conosco. Vamos largar o áudio aqui.
1: Boa noite, um abraço, Ângela, tudo certo? Novamente eu, caropiando aí. Se for possível, nesta casa tem Jesus, oferecendo pra minha nega véia aqui a Creuza, pra minha filha Poliana, pra minha netinha Otávia, pro meu genro o Landrigo, outro genro Mosquito, e pra outra minha filha Yara. Nesta casa tem Jesus. E para todo mundo que tá na escuta. Boa noite e um abraço. Câmbio.
0: Tranquilo, então. Muito obrigada aí sempre pela audiência, né? Nosso abração aí para toda a família. A gente roda em seguidinha a música na voz aí do padre Ezequiel, né? Bênção em mim. Música bonita, já vai tocar em seguidinha para vocês aí também. Seguimos então na primeira, tá aí? Mata o Véio, sucesso de Sidney Lima. Agora 8:22, ótima noite pra você.

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É isso aí, vamos nós, seguindo na programação, 8 horas e 42 minutos, 14 graus a temperatura nesta noite. E a gente segue por aqui com muita música e atendendo sempre o seu pedido também, para você, nosso ouvinte que nos acompanha todas as noites, né, prestigiando a programação aqui da Amizade FM. Vamos com o sucesso de André Andrade, que vai lá para nossa ouvinte, a Dona Rosa, ligadinha conosco lá em Casca. Grande abraço, Dona Rosa, valeu pela companhia, pelo carinho conosco sempre. A gente roda então o sucesso Dor de Solidão, depois lá pro pessoal de Sananduva, que estão acompanhando também a Amizade FM, né? O pessoal aí estão numa janta, né? Louca de especial. Então vai para toda a turma, sucesso Chorei no Sinal, música com Renan e Raí. A gente já roda em seguidinha. Desejando para vocês aí uma ótima noite e uma excelente janta também, né? Depois a gente roda sucesso que vai especial também lá para nossa amiga Salete lá de Marau, sempre na nossa companhia, né, nos acompanhando aí direto aqui. Então vai meu abração especial para Salete lá em Marau. A música com o Alemão do Forró, Fica Amor, oferecendo aí para um amigo muito especial. Então a gente roda em seguidinha, sucesso Fica Amor, e depois a música Deixa Eu Te Amar. Sucesso na voz de Vanderlei Rodrigo, também já tá programada, daqui a pouquinho a gente já toca. Tá bom? E assim nós seguimos, né? Com muita música por aqui, noite adentro. Tá então, Dor de Solidão, sucesso com André Andrade na primeira. Abraço pra você, tudo de bom pra você ligado, acompanhando. Programação aqui do A Noite é Nossa.

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Tá, e sucesso bonito, né? Deixa eu te amar, sucesso com Vanderlei e Rodrigo. E assim a gente segue. Agora 8h58. Vamos dando sequência por aqui, agradecendo sempre, especialmente, né? 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E a gente segue na sua companhia por aqui, trazendo a boa música e atendendo o seu pedido também. Vamos trazendo aqui essa próxima música, manda um abração especial lá pro nosso amigo Juarez, lá em Ipiranga do Sul, tá na nossa companhia, né? Sempre escutando aqui a Amizade FM. Então, mando aquele abração especial lá pro nosso amigo Juarez, pra sua esposa Marinês, lá em Ipiranga do Sul. Muito obrigada sempre pelo carinho da companhia. Uma abençoada noite pra vocês aí também. A gente roda então o sucesso dos Filhos do Rio Grande. A música Joinha do Coração é uma música bonita, então já vamos tocar por aqui. Depois também o pedido do nosso amigo Beto, lá em São Domingos do Sul. Ligado conosco, né? Todas as noites, nos fazendo companhia. Nosso abração aí, tudo de bom. Na sequência a gente já toca sucesso Sonha aí com você. Música das Irmãs Freitas. Já vamos tocar em seguidinha e depois na voz da dupla Ronaldo Viola e João Carvalho. A música Faltava Alguém também já está programada. A gente roda com certeza na programação. Depois a gente traz uma gauchesca pra tocar por aqui também, na voz aí do grupo Cordiona. Essa vai especial lá pro nosso amigo Tripa Seca, que tá na sintonia, né? Acompanhando sempre a programação aqui da Amizade FM. Então, nosso abração também, a gente roda em seguidinha o Bugre do Mato, tá bom? Tudo de bom aí. Nosso abraço a você, nosso ouvinte especial, que sempre nos acompanha, você que participa da programação também. Tá, então, Joinha do Coração, sucesso dos Filhos do Rio Grande na primeira. Agora são pontualmente 9h. Ótima noite pra você, ligado, sintonizado na programação aqui da Amizade FM. Pra você, eu desejo de uma excelente noite também.